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0: Boa noite.
1: Essa é uma homenagem à minha diva, à minha amiga. Pedi autorização, era pra cantar essa música.

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2: 10:01.
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4: Boa noite.

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Ah, quantos e quantos momentos de felicidade vivemos juntos. 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Iludida por luzes ofuscantes, perfumes, ambientes elegantes, risos falsos, carícias fáceis, você foi mergulhando cada vez mais, foi se precipitando num abismo sem fim.

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3: 11 horas.
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3: Boa noite.
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2: 11:09.

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0: 11:16.

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1: 11:24.

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2: 11:53.

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2: 6:00 PM.

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1: 6:07.

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1: Luas FM e a hora certa. 12:35.

Bem, gente, agora aquele momento que a gente vê as pessoas brincando aí na internet de fazer esse agudo, né? Longo, mais longo que consegue. Eu queria fazer com vocês, pode ser? Um pouquinho mais de luz na plateia, por favor. Queria que vocês ligassem então os celulares para filmar, né? Direcionados para vocês, porque vocês serão os artistas agora. Aproveitar os amigos aí de carreira, nossos companheiros que estão presentes, para engrossar esse coral bem mais afinado ainda. Paula Fernandes, Michel Teló, João Bosco e Vinícius. Eu não vai dar para falar todo mundo, que é muita gente. Aí eu conto até três e o agudo é de vocês.

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2: 12:43. 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

0: Obrigado, Goiânia!
1: 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Lucas FM e a hora certa, 12:50.

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2: 1:19.

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0: 1:26.

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2: 1:50.
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0: E aí, amigo?
1: E aí, galera?
0: Conta pra gente que história é essa dela levantar e vazar.
2: Que rolou?
1: Cara, eu sei o mesmo tanto que vocês.
0: E aí, você fez o quê?
1: Queria sair pra jantar fora, sair. Gostava de pintura, pintei. Queria um jantar especial, fiz. Não adiantou. Ela simplesmente nem esperou o prato, levantou e saiu. O Álvaro tava lá. Pode perguntar pra ele.
0: Eu vou perguntar. Tô acreditando.
3: Detalhes,
0: conta
3: tem?
0: Com detalhe, eu quero saber tudo, todos os detalhes.
1: Detalhes. Tá, então vamos lá. Princípio. Começou assim.

0: Foi isso.
1: Estranha. E aí? Mas e aí? O que você vai fazer agora?
0: É, eu não sei ainda o que eu vou fazer. Na real, eu até pensei no que pode acontecer, né? Então, eu pensei até num plano, ver o que vocês acham, vocês vão me ajudar. Então, vamos lá. Eu pensei em fazer assim, ó.
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4: 1:57.

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2: 2:02.
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1: 2:07.

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1: 2:25.
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1: 2:26.
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2: 12:46.

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1: 3:02.

0: Vamos então, né, rapaz?
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4: 3:16.

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2: 3:32.
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2: 3:40.

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1: 6:47.

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2: 4:18.

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2: 4:25.

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1: 4:29.
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1: 4:29.
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Mateus, capítulo 11. Depois de transmitir essas instruções aos seus 12 trabalhadores, ele saiu a ensinar e pregar em diversas vilas. Nesse meio tempo, João foi preso, e quando soube o que Jesus estava fazendo, enviou seus discípulos para perguntar: "O Senhor é aquele que estávamos esperando? Ou teremos de esperar mais?" Jesus lhes disse: "Voltem e digam a João o que está acontecendo. Os cegos veem, os paralíticos andam, os leprosos são purificados, os surdos ouvem, os mortos ressuscitam, os marginalizados da terra ficam sabendo que Deus está do lado deles. É o que vocês estavam esperando? Então considerem-se muito abençoados." Enquanto os discípulos de João voltavam com a resposta, Jesus resolveu explicar às multidões quem era João. "O que vocês esperavam quando foram vê-lo no deserto? Alguém aproveitando o fim de semana? Um magnata em roupa de grife? Esse tipo de gente que vive rodeado de celebridades? Afinal, o que vocês foram ver? Não foi um profeta? Com certeza um profeta. Talvez o mais importante que vocês terão a oportunidade de ouvir. Ele é o profeta que Malaquias anunciou quando escreveu: 'Estou enviando o meu profeta adiante de vocês para preparar a estrada para vocês.' Permitam-me dizer o que está acontecendo. Ninguém na história humana é mais importante que João o Batista, mas no reino para o qual ele preparou vocês, a pessoa mais humilde é mais importante que ele. Há muito tempo que se tenta uma entrada forçada no reino de Deus. Mas se lerem com atenção os profetas e a lei de Deus, vocês perceberão que tudo culmina em João, unindo-se a ele na preparação do caminho para o Messias do reino. Olhando por esse ângulo, João é o Elias que vocês esperavam chegar para apresentar o Messias. Vocês estão me ouvindo? Entendem o que digo? Com que posso comparar esta geração? As pessoas se comportam como crianças mimadas, reclamando dos pais. Queremos pular corda, mas vocês estão sempre cansados. Queremos conversar, mas vocês estão sempre ocupados. João veio jejuando e foi chamado de louco. Eu cheguei festejando e me chamaram de beberrão, amigo da ralé. As pesquisas de opinião parecem não valer muita coisa, não é? Só com a experiência que se comprova a verdade." Em seguida, Jesus censurou algumas cidades nas quais trabalhara muito, mas com pouco resultado, porque o povo se mostrara cético e indiferente. "Ai de você, Corazim! Pobre Betsaida! Se Tiro e Sidom tivessem visto metade dos milagres que vocês presenciaram, teriam caído de joelhos na mesma hora. No dia do juízo, elas vão se sair bem em comparação com vocês. E Cafarnaum, pomposos como pavões, vocês irão acabar no abismo. Se o povo de Sodoma tivesse tido as oportunidades que vocês tiveram, aquela cidade ainda estaria de pé. No dia do juízo, elas vão se sair bem em comparação com vocês." Inesperadamente, Jesus irrompeu numa oração: "Obrigado, Pai, Senhor do céu e da terra. Escondeste teus caminhos dos eruditos e sabichões e os revelaste aos mais simples. Sim, Pai, esse é o teu modo de agir." Jesus retomou seu discurso, agora com ternura: "Tudo o que tenho para fazer e dizer é incumbência do Pai. Essa é uma operação exclusiva de Pai e Filho, resultante da intimidade e do conhecimento que desfrutam um do outro. Ninguém conhece o Filho como o Pai o conhece, nem o Pai como o Filho o conhece. Mas não estou guardando isso para mim. Estou pronto a revelar todos os detalhes a qualquer um que deseje ouvir. Vocês estão cansados, enfastiados de religião? Venham a mim. Andem comigo e irão recuperar a vida. Vou ensiná-los a ter descanso verdadeiro. Caminhem e trabalhem comigo. Observem como eu faço. Aprendam os ritmos livres da graça. Não vou impor a vocês nada que seja muito pesado ou complicado demais. Sejam meus companheiros e aprenderão a viver com liberdade.

Ó Eterno, ó Deus, corro para ti a fim de salvar a pele. A perseguição é implacável. Se me alcançarem, será meu fim. Serei despedaçado por inimigos ferozes como leões, arrastado para o mato e deixado ali, abandonado e esquecido. Ó Eterno, se fiz aquilo de que me acusam, se traí meus amigos, se estraçalhei meus inimigos, se minhas mãos estão assim tão sujas, que eles me alcancem e me pisoteiem, que me deixem grudado no chão. Levanta-te, ó Eterno, mostra tua ira santa contra essa gente furiosa. Desperta, ó Deus. Meus acusadores lotaram o tribunal. Chegou a hora do julgamento. Assenta-te na cadeira de juiz, apanha o martelo e anula as falsas acusações contra mim. Estou pronto. Confio no teu veredito. Inocente. Encerra o caso do mal no mundo, ó Eterno. Mas a nós declara a tua justiça. Tu nos preparas para a vida. Sondas nossos pontos fracos, aparas nossas arestas. E eu me sinto tão preparado, tão seguro. Fui corrigido e guiado na retidão. Deus, em solene honra, faz o que é certo, mas seus nervos estão à flor da pele. Ninguém consegue passar ileso por ele. Deus já está agindo. A espada já foi afiada no amolador. O arco foi entesado. A flecha está em posição. Armas letais à mão. Cada flecha é um dardo flamejante. Vejam aquela pessoa. Ela teve relações com o pecado, está grávida do mal. Por isso dá à luz a mentira. Estão vendo aquele homem cavando dia após dia, escavando e depois cobrindo armadilha no trecho mais solitário da estrada? Voltem lá e olhem de novo. Vocês o verão de ponta cabeça, com as pernas balançando no ar. É isto que sempre acontece. A maldade se volta contra o mal. A violência retorna para o violento. Dou graças a Deus, que faz tudo corretamente. Canto a fama do Eterno, que se eleva até o céu.

um momento difícil e ela tava com depressão. E ela chegou à noite num certo período da madrugada e ela começou a tentar se matar. A gente mora num condomínio e ela tentou pular da janela. E nessa época eu tava passando por uma guerra espiritual, eu tinha acabado de reconciliar. E nessa noite eu entrei pro quarto e falei pra Jesus que eu não conseguia, porque eu tava totalmente ferido. Eu tava totalmente abatido. E foi aí que surgiu a ideia, né? Foi ele que começou a ministrar no meu coração. Quando as pessoas elas estão passando certo tipo de situação em momentos difíceis, muitas vezes a gente tá ferido, a gente tá abatido no chão. E é aí que ele aparece, pega na nossa mão e decide caminhar. E foi o que aconteceu comigo. Naquela madrugada eu escrevi a canção, revigorou as minhas forças. E eu consegui continuar, que ele não desiste. E foi o que aconteceu comigo naquela noite. Eu ouvi o Espírito Santo falar comigo.

Eu fui atingido em sequência, eu caí no chão. De cara logo percebi que o meu coração entrou em desespero e acelerou. Eu tinha que levantar, mas eu tava ferido e sem forças pra continuar. Então um lugar bem mais seguro eu fui procurar. Dei 3 passos, mas com muita dor.

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3: 5:03.
4: Bom dia!
3: Bom dia!
4: Bom dia!
3: Bom dia!
4: 1º de Maio, alô você que está cravado aí na 87.9. A partir de agora, vamos ouvir o terço Jesus das Santas Chagas com o padre Reginaldo Manzotti. 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Bom dia, muito bom dia.

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1: Na presença das Santas Chagas de Jesus, convido você e sua família para este momento abençoado na nossa programação. Vamos juntos colocar nas Santas Chagas de Jesus o nosso pedido de oração, a nossa intenção. Prepare o seu ambiente de oração com as fotos, as roupas de família e, de modo particular, lembrando dos enfermos. Traga os nomes por quem vamos interceder e pedir cura e libertação de todos os sofrimentos e dores.
2: Queridos filhos e filhas, é segunda-feira e é da nossa tradição rezarmos pelos falecidos, pedindo-lhes: dai-lhes, Senhor, o descanso eterno e a luz perpétua os ilumine. Ofereçamos o terço das Santas Chagas nessa segunda-feira pelos que já partiram. Em nome do Pai, e do Filho, e do Espírito Santo. Amém. Creio em Deus Pai Todo-Poderoso, Criador do céu e da terra, e em Jesus Cristo, seu único Filho, nosso Senhor, que foi concebido pelo poder do Espírito Santo, nasceu da Virgem Maria, padeceu sob Pôncio Pilatos, foi crucificado, morto e sepultado, desceu à mansão dos mortos, ressuscitou ao terceiro dia, subiu aos céus, está sentado à direita de Deus Pai Todo-Poderoso, de onde há de vir julgar os vivos e os mortos. Creio no Espírito Santo, na Santa Igreja Católica, na comunhão dos santos, na remissão dos pecados, na ressurreição da carne, na vida eterna. Amém. Ó Jesus, Divino Redentor, tende misericórdia de nós e do mundo inteiro. Deus Santo, Deus Forte, Deus Imortal, tende piedade de nós e do mundo inteiro. Graça, misericórdia, meu Jesus, nos perigos presentes, cobri-nos com vosso preciosíssimo sangue. Pai Eterno, tende misericórdia de nós, pelo sangue de Jesus Cristo, vosso Filho unigênito, tende misericórdia de nós, vos suplicamos. Amém. Neste primeiro mistério do Terço das Santas Chagas, contemplamos: Jesus perdoa a mulher adúltera. Pedimos por todos os casais que estão precisando

0: precisando de reconciliação. Rezemos. Eterno Pai, eu vos ofereço as santas chagas de nosso Senhor Jesus Cristo para curar as de nossas almas.
1: Meu Jesus, perdão e misericórdia.
2: Pelos méritos de vossas santas chagas.
1: Meu Jesus, perdão e misericórdia.
2: Pelos méritos de vossas santas chagas.
1: Meu Jesus, perdão e misericórdia.
2: Pelos méritos de vossas santas chagas.
1: Meu Jesus, perdão e misericórdia.
2: Pelos méritos de vossas santas chagas.
1: Meu Jesus, perdão e misericórdia.
2: Pelos méritos de vossas santas chagas.
1: Meu Jesus, perdão e misericórdia.
2: Pelos méritos de vossas santas chagas.
1: Meu Jesus, perdão e misericórdia.
2: Pelos méritos de vossas santas chagas.
1: Meu Jesus, perdão e misericórdia.
2: Pelos méritos de vossas santas chagas.
1: Meu Jesus, perdão e misericórdia.
2: Pelos méritos de vossas santas chagas.
1: Meu Jesus, perdão e misericórdia.
2: Pelos méritos de vossas santas chagas.
0: Neste segundo mistério do terço das santas chagas, contemplamos. Jesus se oferece como fonte de água viva. Rezemos este mistério das santas chagas por todos os que se afastaram de Jesus, principalmente os jovens. Eterno Pai, eu vos ofereço as santas chagas de nosso Senhor Jesus Cristo para curar as de nossas almas.
3: Meu Jesus, perdão e misericórdia.
2: Pelos méritos de vossas santas chagas.
3: Meu Jesus, perdão e misericórdia.
2: Pelos méritos de vossas santas chagas.
3: Meu Jesus, perdão e misericórdia.
2: Pelos méritos de vossas santas chagas.
3: Meu Jesus, perdão e misericórdia.
2: Pelos méritos de vossas santas chagas.
3: Meu Jesus, perdão e misericórdia.
2: Pelos méritos de vossas santas chagas.
3: Meu Jesus, perdão e misericórdia.
2: Pelos méritos de vossas santas chagas.
3: Meu Jesus, perdão e misericórdia.
2: Pelos méritos de vossas santas chagas.
3: Meu Jesus, perdão e misericórdia.
2: Pelos méritos de vossas santas chagas.
3: Meu Jesus, perdão e misericórdia.
2: Pelos méritos de vossas santas chagas.
3: Meu Jesus, perdão e misericórdia.
2: Pelos méritos de vossas santas chagas.
0: Neste terceiro mistério do terço das santas chagas, nós contemplamos. Jesus consola a irmã de Lázaro. Rezemos este mistério por todas as pessoas que não conseguem superar a perda de um ente querido. Que Jesus, o ressuscitado, as console. Rezemos. Eterno Pai, eu vos ofereço as santas chagas de nosso Senhor Jesus Cristo para curar as de nossas almas.
4: Meu Jesus, perdão e misericórdia.
2: Pelos méritos de vossas santas chagas.
4: Meu Jesus, perdão e misericórdia.
2: Pelos méritos de vossas santas chagas.
4: Meu Jesus, perdão e misericórdia.
2: Pelos méritos de vossas santas chagas.
4: Meu Jesus, perdão e misericórdia.
2: Pelos méritos de vossas santas chagas.
4: Meu Jesus, perdão e misericórdia.
2: Pelos méritos de vossas santas chagas.
4: Meu Jesus, perdão e misericórdia.
2: Pelos méritos de vossas santas chagas.
4: Meu Jesus, perdão e misericórdia.
2: Pelos méritos de vossas santas chagas.
4: Meu Jesus, perdão e misericórdia.
2: Pelos méritos de vossas santas chagas.
4: Meu Jesus, perdão e misericórdia.
2: Pelos méritos de vossas santas chagas.
4: Meu Jesus, perdão e misericórdia.
2: Pelos méritos de vossas santas chagas.
0: Neste quarto mistério do terço das santas chagas, contemplamos. Jesus se manifesta como bom pastor. Vamos pedir por todos aqueles que estão aprisionados na dependência química, pedindo a cura desta chaga. Rezemos. Eterno Pai, eu vos ofereço as santas chagas de nosso Senhor Jesus Cristo para curar as de nossas almas.
5: Meu Jesus, perdão e misericórdia.
2: Pelos méritos de vossas santas chagas.
5: Meu Jesus, perdão e misericórdia.
2: Pelos méritos de vossas santas chagas.
5: Meu Jesus, perdão e misericórdia.
2: Pelos méritos de vossas santas chagas.
5: Meu Jesus, perdão e misericórdia.
2: Pelos méritos de vossas santas chagas.
5: Meu Jesus, perdão e misericórdia.
2: Pelos méritos de vossas santas chagas.
5: Meu Jesus, perdão e misericórdia.
2: Pelos méritos de vossas santas chagas.
5: Meu Jesus, perdão e misericórdia.
2: Pelos méritos de vossas santas chagas.
5: Meu Jesus, perdão e misericórdia. perdão e misericórdia.
2: Pelos méritos de vossas santas chagas.
5: Meu Jesus, perdão e misericórdia.
2: Pelos méritos de vossas santas chagas.
5: Meu Jesus, perdão e misericórdia.
2: Pelos méritos de vossas santas chagas.
0: No quinto mistério do Terço das Santas Chagas, contemplamos: Jesus perdoa o bom ladrão. Rezemos este último mistério por todas as famílias que precisam fazer a experiência do perdão, que o rancor, a mágoa sejam curadas nas santas chagas de nosso Senhor Jesus Cristo. Eterno Pai, eu vos ofereço as santas chagas de nosso Senhor Jesus Cristo para curar as de nossas almas.
4: Meu Jesus, perdão e misericórdia.
2: Pelos méritos de vossas santas chagas.
4: Meu Jesus, perdão e misericórdia.
2: Pelos méritos de vossas santas chagas.
4: Meu Jesus, perdão e misericórdia.
2: Pelos méritos de vossas santas chagas.
4: Meu Jesus, perdão e misericórdia.
2: Pelos méritos de vossas santas chagas.
4: Meu Jesus, perdão e misericórdia.
2: Pelos méritos de vossas santas chagas.
4: Meu Jesus, perdão e misericórdia.
2: Pelos méritos de vossas santas chagas.
4: Meu Jesus, perdão e misericórdia.
2: Pelos méritos de vossas santas chagas.
4: Meu Jesus, perdão e misericórdia.
2: Pelos méritos de vossas santas chagas.
4: Meu Jesus, perdão e misericórdia.
2: Pelos méritos de vossas santas chagas.
4: Meu Jesus, perdão e misericórdia.
2: Pelos méritos de vossas santas chagas.
0: Rezemos três vezes. Eterno Pai, eu vos ofereço as santas chagas de nosso Senhor Jesus Cristo para curar as de nossas almas. Eterno Pai, eu vos ofereço as santas chagas de nosso Senhor Jesus Cristo para curar as de nossas almas. Eterno Pai, eu vos ofereço as santas chagas de nosso Senhor Jesus Cristo para curar as de nossas almas. Amém. Queridos filhos e filhas, tendo rezado o Terço das Santas Chagas, vamos agora fazer a oração de todos os dias, que é a novena das Santas Chagas de nosso Senhor Jesus Cristo. Rezemos. Por suas santas chagas, suas chagas gloriosas, o Cristo Senhor me proteja e me guarde. Senhor Jesus, foste levado na cruz para que por vossas santas chagas sejam curadas as de nossas almas. Eu vos louvo e agradeço pelo vosso ato redentor. Carregaste em vosso próprio corpo os meus pecados e de toda a humanidade. Nas vossas santas chagas coloco minhas intenções, minhas preocupações, ansiedades e angústias, minhas enfermidades físicas e psíquicas, meus sofrimentos, dores, alegrias e necessidades. Em vossas santas chagas, Senhor, coloco minha família. Envolvei, Senhor, a mim e meus familiares, protegendo-nos do mal. Coloque a sua intenção. Senhor, ao mostrar vossas santas chagas gloriosas a Tomé e o mandando tocar em vosso lado aberto, o curaste da incredulidade. Eu vos peço, Senhor, permita-me refugiar em vossas santas chagas e, por mérito desses sinais de vosso amor, curai a minha falta de fé. Ó Jesus, pelos méritos de vossa paixão, morte e ressurreição, dai-me a graça de viver os frutos da nossa redenção. Amém. Fique conosco, depois do intervalo, vamos refletir, escutar e rezar o Evangelho do dia. 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

0: agradecer.
1: Amados filhos e filhas, povo querido de Deus, nesta hora da misericórdia. E como diz a música, eu quero te agradecer porque todos os dias podemos conversar. O mundo precisa te conhecer, Senhor, e eu prometo que vou evangelizar. E você, está disposto a evangelizar? Tem falado dessa hora da misericórdia? Para suas amigas, para os seus amigos, na padaria, no açougue, onde for. Fala para os amigos. Ensine as pessoas a acompanhar a hora da misericórdia. Depende de você, é no Rádio Peão.
0: Que eu já vou embora.
1: Gente, eu quero anunciar que dia 18 de julho eu estarei em Guarapuava. 60 anos da Diocese de Guarapuava, 18 de julho. Guarapuava e toda a região são convidados. Será no Centro de Eventos Cidade dos Lagos, às 17 horas. Santa Missa presidida por Dom Hamilton Manuel da Silva, Bispo Diocesano. Às 18h30, show de evangelização pela música. Este dia 18 de julho. Atenção, Estados Unidos, toca a corneta, sacristão. Começo a anunciar. 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E agora, juntos, Bíblia aberta, cartilha de oração.

de hoje, Mateus 8, 18, 22. Mateus 8, 18 a 22. O Senhor esteja convosco, Ele está no meio de nós. Proclamação do Evangelho de Jesus Cristo segundo Mateus. Glória a vós, Senhor. Vindo uma grande multidão ao seu redor, Jesus deu ordem de passar para outra margem do lago. Nisso, um escriba aproximou-se e disse: Mestre, eu te seguirei aonde fores. Jesus lhe respondeu: As raposas têm suas tocas, os aves do céu têm seus ninhos, mas o filho do homem não tem onde reclinar a cabeça. Um outro dos discípulos disse a Jesus: Senhor, permite-me que primeiro eu vá enterrar meu pai. Mas Jesus lhe respondeu: Segue-me e deixa que os mortos enterrem seus mortos. Palavra da salvação, glória a vós, Senhor. O seguimento de Jesus estabelece alguns pré-requisitos. Quer seguir Jesus? Ele estabelece algumas condições. É preciso saber que o seguimento exige um pouco mais de cada um de nós. O mestre da lei nos adverte para não tomar uma decisão apressada, superficial, achando que segui-lo é somente ter momentos bons. O primeiro passo é abraçar a pobreza e o despojamento. Seria um erro seguir Jesus só por causa do bem-estar e da segurança. Quando o discípulo parece não ter se dado conta das reais exigências, Jesus conta mais um fato. Um discípulo que no meio da missão disse: Olha, vou dar um tempo. Eita, eu tenho uma raiva de sapato. E escapou. Mas eu não gosto, raiva mesmo, porque eu vejo no casamento como sofrem. Vamos dar um tempo. E tem gente que também fala para Deus: Vamos dar um tempo. Jesus diz: Não. Não. Tem que ser até o fim. Ser discípulo de Jesus requer persistência. Ser discípulo de Jesus requer despojamento. Ser discípulo de Jesus requer abrir mão de muitas coisas. Estamos dispostos a isso? Hoje, segunda-feira, eu quero que você, onde quer que esteja me acompanhando, entregue sua vida nas mãos de Deus. Entregue a semana nas mãos de Deus. Esse finalzinho do mês de junho, que nesta semana tem a virada, mas ao mesmo tempo, entregue tudo aquilo que te perturba, te incomoda. Entrega nas mãos de Deus, porque maravilhas Ele vai fazer.

0: entregue sua vida nas mãos de Deus.
1: Ele vai fazer com você
0: maravilhas.
1: Você vai.
0: Prestou atenção?
1: Entregue a sua vida nas mãos de Deus.
0: E o que que você quer entregar nas mãos de Deus? Quais são as pessoas que você quer entregar na mão de Deus? Aumenta o volume do rádio.
1: Sua vida nas mãos de Deus.
0: Ele vai fazer por você.
1: Ele vai fazer por você.
0: Maravilhas. Ele vai fazer. Confie nessa misericórdia.
1: Sua vida nas mãos de Deus.
0: Senhor Deus, nessa hora da misericórdia nós entregamos a nossa vida. Entregamos aqueles que estão de férias, os adolescentes, as crianças, já é férias para alguns. Entregamos os pais. Senhor, entregamos todos os que se recomendam às nossas orações. O Senhor esteja convosco, Ele está no meio de nós. Abençoe-vos, Deus Todo-Poderoso. Pai, Filho, a água e todos os objetos. Espírito Santo.

vosso reino. Seja feita a vossa vontade, assim na terra como no céu. O pão nosso de cada dia nos dai hoje. Perdoai as nossas ofensas, assim como nós perdoamos a quem nos tem ofendido. E não nos deixeis cair em tentação, mas livrai-nos do mal. Amém.

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3: 5:45.
4: Bom dia!
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7: Primeiro de maio, bom dia para você que está ligado comigo aqui na Rádio Luas FM 87.9. É o cantinho mais gostoso do seu rádio. Programa no pé do eito para fazer direito. O bom programa sertanejo da Rádio Luas FM de 1º de maio. 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
3: 5:53.

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1: 6 horas.
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3: 6:03.
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5: É 1º de maio, bom dia, 1º de maio, bom dia pra você que está ligado comigo aqui na Rádio Luas FM 87.9, é o cantinho mais gostoso do seu rádio. Programa no pé do eito pra fazer direito, o bom programa sertanejo da Rádio Luas FM de 1º de maio. 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
2: 6:12.

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1: 6:18.
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4: 6:21.
5: Bom dia!
4: Bom dia!
5: Bom dia!
4: Bom dia!
6: Dia 1º de maio, bom dia 1º de maio, bom dia pra você que está ligado comigo aqui na Rádio Luas FM 87.9. É o cantinho mais gostoso do seu rádio. Programa no pé do eito pra fazer direito. O bom programa sertanejo da Rádio Luas FM de 1º de maio. 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
2: 6 horas e 30 minutos.

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1: 6:35.
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3: 6:39.
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7: Primeiro de maio, bom dia para você que está ligado comigo aqui na Rádio Luas FM 87.9. É o cantinho mais gostoso do seu rádio. Programa no pé do eito para fazer direito. O bom programa sertanejo da Rádio Luas FM de 1º de maio. 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
5: 6:52.
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0: caboclo na minha terra, que era ladrão. Sabe aquela Larápio? Zé Larápio era o apelido dele. Era apelido dele porque roubava tudo. Roubava desde galinha até relógio dos outros. Tá? Um dia ele roubou uma viola. Quer dizer, roubou. Sabiam que era ele, né? Porque ele era o Larápio lá, sumiu a viola do caboclo. E o caboclo foi na polícia e deu parte pro delegado lá. Falou assim, ó, o Zé Larápio roubou minha viola. Falou, faz o seguinte, o delegado falou para ele, o senhor arranja 3 testemunhas, traz aqui, que nós vamos prender, pelo amor de Deus, não aguento mais falar desse Larápio aí. Vou prender, mas tem que trazer 3 testemunhas. O senhor arranja? Testemunha contra o Zé Larápio é fácil. Arrumou facinho, 3 testemunhas. Aí o delegado mandou buscar o Zé Larápio. Foi lá, a polícia foi trouxer lá. O Zé Larápio ficou na frente da polícia lá, assim, pro delegado lá, sem graça. Esse ladrão fica sem graça, né? Ficou sem graça na frente do delegado, olhando pro chão, né? E as 3 testemunhas aqui, e o coitado do dono da viola aqui. Sem a viola, porque, né? O delegado falou assim, a primeira testemunha aí. O senhor viu o Zé Larápio roubar a viola do moço aí? O homem falou, não, não vi, mas não precisa ver, esse homem é ladrão mesmo, ó. Bobagem é essa, que tem que ver. Prende nós, caboclo, é isso? Sei lá, ele rouba qualquer coisa aqui na cidade. Mas o senhor não viu? Não, não vou falar pro senhor que eu vi, que eu vou mentir. Não vou mentir pro senhor. Eu não vi, mas ele é ladrão, ele é ladrão. Aí, a segunda testemunha. O senhor viu esse Zé Larápio que roubou a viola desse moço aqui? Doutor, ele precisa ver. Esse homem ele rouba tudo. Já roubou cavalo lá no meu sítio. Ele rouba tudo, roubou arreio. É, Roberto, foi ele mesmo. Mas o senhor não viu? Não, eu não vi, mas é ele mesmo. Então a terceira testemunha. Pois não? O senhor viu o moço aqui, esse Zé Larápio, roubar a viola dele? O senhor viu? Ah, doutor, vou dar vontade de dar uma muqueca nesse homem aí. Porque esse homem foi ele mesmo. Foi, conta aí que você foi roubar a viola, não, senhor. Vamos, conta aí pro delegado. Mas o senhor viu ou não viu? Não vi, mas não tinha ver. O senhor é ladrão mesmo, ué. Mas o senhor viu? Não vi. Não vi, mas eu aposto que foi ele. Bom, aí olhou pro Zé Larápio e falou, ó, Zé Larápio. O delegado falou pra ele, ó, Zé Larápio, eu também tenho certeza que foi você que roubou essa viola. Tenho certeza. Mas nós não temos provas cabíveis, contundentes. O senhor está absolvido. Ele falou, absorvido? Ué, então eu tenho que devolver a viola?
1: FM e a hora certa, 6:58.

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4: 7:01.
5: Bom dia!
6: Bom dia!
4: Bom dia!
5: Agora,
4: bom dia!
5: A partir de agora, a Rádio Luas FM de 1º de maio apresenta a todos os nossos ouvintes a oração da manhã com o padre Reginaldo Manzotti. 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Quero mandar um abraço especial para todos os funcionários da Fundição Tiger. Quero mandar um abraço para todo o pessoal da diretoria, em especial ao seu Batista, pelo apoio cultural na oração da manhã, na oração da tarde e no terço Jesus da Santa Chaga. Deus abençoe a todos aí dessa conceituada empresa aqui em 1º de maio. Quero também oferecer a oração da manhã para todos os nossos ouvintes que acompanham nosso programa de segunda a segunda. Deus abençoe você e Deus abençoe toda a sua família. Então vamos ouvir agora a oração da manhã com o padre Reginaldo Manzotti. A partir de agora, você vai ouvir aqui na Rádio Luas FM de 1º de maio, o provérbio do dia.
7: Provérbios, capítulo 29. Quem odeia a disciplina e se mostra cada vez mais teimoso, num dia inesperado verá sua vida desabar, mas será tarde demais para receber ajuda. Quando os justos têm conquistas, todos ficam contentes, mas quando o governador é mau, todos gemem. Se você ama a sabedoria, alegrará seus pais. Mas se andar com prostitutas, perderá a confiança deles. O líder que julga corretamente gera estabilidade. O líder aproveitador deixa um rastro de devastação. O vizinho bajulador está tramando. Cuidado, ele está planejando tirar vantagem de você. Os perversos caem na própria armadilha. Os justos fogem e felizes escapam para o outro lado. Os de coração bondoso compreendem o que é ser pobre. O cruel não faz a menor ideia. Um grupo de céticos arrogantes pode perturbar uma cidade inteira. Um grupo de sábios pode acalmar a população. O sábio que tenta dialogar com um insensato só consegue desprezo e sarcasmo com seu esforço. Os assassinos odeiam as pessoas honestas, mas as pessoas de bem as encorajam. O insensato faz o que quer, o sábio pondera com calma. Quando o líder dá ouvidos a fofocas maliciosas, todos os trabalhadores são contagiados pelo mal. Os pobres e seus ofensores têm pelo menos uma coisa em comum. Ambos podem ver. Poder enxergar é um presente do Eterno. A liderança conquista respeito e autoridade quando os pobres e os que não têm voz são tratados com imparcialidade. A disciplina sábia transmite sabedoria. Adolescentes mimados envergonham os pais. Quando os perversos assumem a liderança, o crime corre solto. Mas um dia, os justos verão o fracasso deles. Discipline seus filhos e viverá feliz. Eles darão a você alegria desmedida. Quando as pessoas não conseguem ver o que Deus está fazendo, elas tropeçam em si mesmas. Mas quando atentam para o que Ele revela, são as mais abençoadas. É preciso mais que conversa para manter os trabalhadores na linha. Meras palavras entram por um ouvido e saem pelo outro. Observe as pessoas que sempre falam antes de pensar. Até os insensatos se saem melhor que elas. Se você deixar que o tratem como capacho, depois será desprezado. As pessoas geniosas incitam a discórdia. O descontrolado instiga a confusão. O orgulho pode significar o seu fim, mas a humildade irá prepará-lo para as honras. Ajude um fora da lei e será seu próprio inimigo. Quando as vítimas gritarem, você estará incluído nas suas maldições se for covarde na hora de defendê-los no tribunal. O medo da opinião dos homens pode paralisar. A confiança no Eterno o protegerá disso. Todos tentam obter ajuda de quem lidera, mas só o Eterno fará justiça. Os justos não podem suportar o mal deliberado. Os perversos não podem aceitar a bondade.
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Bom dia, meus irmãos e irmãs. É segunda-feira, dia 29. Que a paz do Senhor esteja com você hoje e durante toda essa semana. Vamos juntos rezar? Olha, começa essa semana, não é com o pé direito, não. É com Jesus diante de você pedindo: livra-me, Senhor, do mal e dá-me as graças necessárias em nome do Pai, do Filho, do Espírito Santo. Amém. Senhor Jesus, que dissestes ter vindo para trazer vida em plenitude. Obrigado, Senhor, pelo dom da vida. E no início deste dia te louvo e agradeço, Senhor. Mas nossa vida, Senhor, é marcada com muitos sinais de morte. Por isso, no início desta manhã queremos pedir: livra-nos, Senhor, de toda e qualquer dependência que possamos ter. Livra-nos, Senhor, da dependência do alcoolismo. Livra-nos, Senhor, da dependência do tabagismo. Livra-nos, Senhor, da dependência das drogas. E neste momento, coloque a sua vida, mas o nome de alguém que você sabe que precisa deste livramento, que precisa desta libertação. Senhor, nós colocamos este pedido no início do dia: afastai para longe de nós e desta pessoa cujo nome rezamos todo perigo de recaída. Reveste, Senhor, com tua armadura. Impede, Senhor, que o mal se

instale, tire a dependência, tire a compulsão no beber, no fumar, no se drogar. Liberta, Senhor, destas amarras. Senhor Jesus, que tudo pode, cujo poder é infinito, por intercessão de Nossa Senhora, dai-nos a graça desta libertação. E então, Senhor, te glorificaremos como fruto deste Pai Nosso. Dai-nos um dia de paz, de serenidade e de liberdade interior. Pai Nosso, que estais no céu, santificado seja o vosso nome, venha a nós o vosso reino, seja feita a vossa vontade assim na terra como no céu. O pão nosso de cada dia nos dai hoje, perdoai as nossas ofensas, assim como nós perdoamos a quem nos tem ofendido, e não nos deixeis cair em tentação, mas livrai-nos do mal. Amém. Um dia abençoado para todos.

bondade, assim na terra como no céu. O pão nosso de cada dia nos dai hoje. Perdoai as nossas ofensas, assim como nós perdoamos a quem nos tem ofendido. E não nos deixeis cair em tentação, mas livrai-nos do mal. Amém.

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1: 7:20.
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2: 7:23.
3: Bom dia!
2: Bom dia!
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5: Dia 1º de maio, bom dia 1º de maio, bom dia pra você que está ligado comigo aqui na Rádio Luas FM 87.9. É o cantinho mais gostoso do seu rádio. Programa no pé do eito pra fazer direito. O bom programa sertanejo da Rádio Luas FM de 1º de maio. 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
3: 7:32.

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1: 7:38.
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2: 7:41.
3: Bom dia.
4: 1º de Maio, bom dia, 1º de Maio, bom dia pra você que está ligado comigo aqui na Rádio Luas FM 87.9, é o cantinho mais gostoso do seu rádio. Programa no pé do Eito pra fazer direito, o bom programa sertanejo da Rádio Luas FM de 1º de Maio. 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
1: 8:01.
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7: Itui 4.
8: Bom dia.
9: Bom dia.
10: Bom dia.
11: Bom dia. 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

8:14 em 1º de maio. Bom dia. Programa Nos Braços do Pai, no Colo da Mãe, programa da Igreja Católica, levado ao ar todos os dias, de segunda a sexta, a partir das 8:00 da manhã, aqui na Luas FM. Hoje, segunda-feira, dia 29 de junho de 2026. No programa Nos Braços do Pai, no Colo da Mãe, você ouve agora a mensagem da Palavra de Deus. Nós vamos para a proclamação do Evangelho com o Padre Reginaldo Manzotti. Que você ouça, faça sua reflexão e procure colocar sempre em prática os ensinamentos da Palavra de Deus. Ouçamos.

0: O Senhor esteja convosco. Ele está no meio de nós. Proclamação do Evangelho de Jesus Cristo segundo Mateus. Glória a vós, Senhor. Vindo uma grande multidão ao seu redor, Jesus deu ordem de passar para outra margem do lago. Nisso, um escriba aproximou-se e disse: Mestre, eu te seguirei aonde fores. Jesus lhe respondeu: As raposas têm suas tocas, as aves do céu têm seus ninhos, mas o Filho do Homem não tem onde reclinar a cabeça. Um outro dos discípulos disse a Jesus: Senhor, permite-me que primeiro eu vá enterrar meu pai. Mas Jesus lhe respondeu: Segue-me e deixa que os mortos enterrem seus mortos. Palavra da salvação. Glória a vós, Senhor. O seguimento de Jesus estabelece alguns pré-requisitos. Quer seguir Jesus? Ele estabelece algumas condições. É preciso saber que o seguimento exige um pouco mais de cada um de nós. O mestre da lei nos adverte para não tomar uma decisão apressada, superficial, achando que segui-lo é somente ter momentos bons. O primeiro passo é abraçar a pobreza e o despojamento. Seria um erro seguir Jesus só por causa do bem-estar e da segurança. Quando o discípulo parece não ter se dado conta das reais exigências, Jesus conta mais um fato. Um discípulo que no meio da missão disse: Olha, vou dar um tempo. Eita, tenho uma raiva de sapato. Eita, escapou. Mas eu não gosto. Raiva mesmo. Porque eu vejo no casamento como sofre. Vamos dar um tempo. E tem gente que também fala para Deus: Vamos dar um tempo. Jesus diz: Não. Não. Tem que ser até o fim. Ser discípulo de Jesus requer persistência. Ser discípulo de Jesus requer despojamento. Ser discípulo de Jesus requer abrir mão de muitas coisas. Estamos dispostos a isso? Hoje, segunda-feira, eu quero que você, onde quer que esteja me acompanhando, entregue sua vida nas mãos de Deus, entregue a semana nas mãos de Deus, esse finalzinho do mês de junho, que nesta semana tem a virada, mas ao mesmo tempo, entregue tudo aquilo que te perturba, te incomoda, entregue nas mãos de Deus, porque maravilhas Ele vai fazer. Entregue sua vida nas mãos de Deus. Quais são as pessoas que você quer entregar na mão de Deus? Confie nessa misericórdia. Senhor Deus, nós entregamos a nossa vida. Entregamos aqueles que estão de férias, os adolescentes, as crianças, já é férias para alguns. Entregamos os pais. Senhor, entregamos todos os que se recomendam às nossas orações. O Senhor esteja convosco, Ele está no meio de nós. Abençoe-vos, Deus Todo-Poderoso. Pai, Filho, a água e todos os objetos. Espírito Santo, amém.
1: Reze comigo a oração que o próprio Senhor nos ensinou. Em nome do Pai, do Filho e do Espírito Santo. Amém. Pai nosso, que estais no céu, santificado seja o vosso nome. Venha a nós o vosso reino. Seja feita a vossa vontade, assim na terra como no céu. O pão nosso de cada dia nos dai hoje. Perdoai-nos das nossas ofensas, assim como nós perdoamos a quem nos tem ofendido. E não nos deixeis cair em tentação, mas livrai-nos do mal. Amém. Ave Maria, cheia de graça, o Senhor é convosco. Bendita sois vós entre as mulheres, e bendito é o fruto do vosso ventre, Jesus. Santa Maria, Mãe de Deus, rogai por nós, pecadores, agora e na hora de nossa morte. Amém. Ave Maria, cheia de graça, o Senhor é convosco. Bendita sois vós entre as mulheres, e bendito é o fruto do vosso ventre, Jesus. Santa Maria, Mãe de Deus, rogai por nós, pecadores, agora e na hora de nossa morte. Amém. Ave Maria, cheia de graça, o Senhor é convosco. Bendita sois vós entre as mulheres, e bendito é o fruto do vosso ventre, Jesus. Santa Maria, Mãe de Deus, rogai por nós, pecadores, agora e na hora de nossa morte. Amém. Glória ao Pai, ao Filho e ao Espírito Santo, como era no princípio, agora e sempre. Amém. E que a bênção de Deus, pelos méritos das santas chagas, recaia sobre você em nome do Pai, do Filho, do Espírito Santo. Amém. 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

Bom dia a todos os ouvintes da Rádio Luas FM. Agora são 8 horas e 29 minutos. Com alegria que nós estamos aqui nesta segunda-feira abençoada que o Senhor fez para cada um de nós. Dando seguimento no programa Nos Braços do Pai e no Colo da Mãe. O programa Nos Braços do Pai e no Colo da Mãe é o programa da Igreja Católica, que vai ao ar de segunda a sexta-feira, com a finalidade para nós anunciarmos o Reino do Céu com a Palavra de Deus, com a música e também alimentarmos a nossa fé. E é um programa aberto à participação de todos. Muita alegria para esse nosso momento de iniciarmos a nossa oração, onde qual nós iremos invocar a Santíssima Trindade. Santíssima Trindade, que o nosso Deus, que é Pai, que é amor, que é misericordioso, e Ele se manifesta nos pequenos gestos da nossa vida, que se nós não tivermos em dia com a nossa fé, com certeza nós não iremos ver a manifestação desse nosso Deus. Por quê? Esse nosso Deus de uma grandeza imensa, mas que não quer se expressar de modo grande, mas de gesto pequeno, gesto humilde, no meu dia a dia, no seu dia a dia. Como é que esse Deus, na maioria das vezes, nos apresenta? Nas lidas do nosso dia a dia, na maioria das vezes, né? É no bom dia, no boa tarde, no Deus te abençoe, até mesmo no sorriso, na maioria das vezes, por intermédio de alguém que está convivendo conosco, né, do nosso dia a dia, como Santa Teresinha do Menino Jesus, né, ela que com o seu sorriso, através do sorriso de Santa Teresinha, Jesus curava muitas e muitas pessoas naquele tempo, e segue curando também no dia de hoje por intermédio de nós, como se nosso Deus já manifestou no passado aos apóstolos, ao santo, Ele continua manifestando no nosso dia a dia. E é desse jeito simples, que se nós não tivermos em dia com a nossa fé, nós não vamos ver Ele se manifestar. Para isso, né, nós temos que estar em dia, né, através da palavra, através das nossas orações, na lida do nosso dia a dia. E para nós invocarmos, né, esse nosso Deus, que se manifesta também através da Santíssima Trindade, que é um Deus grande, já muito, que poderia se manifestar de outro jeito, que nos manifesta no jeito simples, ele vai se manifestar para nós cristãos, na maioria das vezes, que fazemos através da fé essa imagem de uma Santíssima Trindade, que é um Deus que é três pessoas que se reúnem em um determinado lugar para planejar, fazer um plano, um plano de algo que ele tem a intenção no seu coração de fazer. Não é às vezes como nós, e né, fazemos algum plano, né? Talvez de diversas maneiras, mas Deus não. Ele quis, né, através da criação, preparar algo, né, ali, mas não sozinho, que na maioria das vezes nós temos esse orgulho no nosso coração, mas Deus não. Ele quis se unir, discutir a situação para que desse, né, para concluir esse plano dele. Que esse plano dele, quem que foi? Foi um plano de amor, que ele se reuniu com as três pessoas da Santíssima Trindade, que foi para planejar eu, planejar você e cada um de nós. Essa é a nossa fé, porque nós temos a certeza que esse Deus, de uma grandeza imensa, que não é uma pessoa só, porque ele se manifesta nas três pessoas da Santíssima Trindade, porque ele é Pai, Filho e Espírito Santo. Amém. Na presença da Santíssima Trindade, que é o nosso Deus, nós também iremos invocar o Espírito Santo. Nós vamos invocar o Espírito Santo, mas antes de nós invocarmos o Espírito Santo, nós iremos rezar, né, que essa palavra é Lucas 10, do 1 ao 2 e João 15, 5. Lucas 10, 1 ao 2, foi porque quando Jesus ele enviou 72 discípulos na cidade, nos lugares onde ele deveria ir, e com a certeza, tomando posse, né,
de estar aqui enviado por Jesus, né, através, se ele enviou 72, ele continua enviando hoje. Como que ele continua enviando hoje? Através do batismo. Lá no batismo nós recebemos essa missão, é de anunciar o teu reino. E como é anunciar o teu reino, né? É através, e ele dá a missão aqui, né? Ele fala que a colheita é grande, os trabalhadores são poucos. É, fala o problema, mas depois ele fala a solução. Qual é a solução? Ele fala: reze para que o dono da messe envie mais operário para ajudar na colheita. Tem visto, na maioria das vezes, nós, diante de certas situações difíceis, né? Quando a messe é grande, os operários são poucos, a primeira ideia, a decisão que vem nós é de querer desistir. É, quando vem uma dificuldade, a primeira coisa é: vou abandonar, vou decidir, não vou mais. E Deus, ele fala o contrário para nós. Não é para nós desanimar, não é para nós desistir. É para nós rezar. É, né? Rezar para que o dono do mestre vir mais um operário para ajudar na colheita. É. Aí, para nós rezar também, para que Jesus possa mandar mais um operário para a colheita. Que jeito que nós vamos rezar? Aí ele já dá a dica também, já nos ensina também, que fala João 15,5, que ele fala: eu sou a videira e vocês são o ramo. Quem fica unido a mim produzirá muitos frutos, porque sem mim vocês não podem fazer nada. Ele já fala, né, que ele é a videira. Se nós não tivermos com ele, a nossa missão não vai ter sucesso, nós não vamos conseguir realizar a nossa missão. Então nós temos que seguir o exemplo, né, dos apóstolos, dos discípulos, que há 2026 anos vem trazendo essa palavra para nós e vai continuar. Mas por intermédio de nós. E por intermédio de quem? Aí que nós vamos invocar ele, é o Espírito Santo. É, tudo foi feito, iniciou com o Espírito Santo, foi pensado com o Espírito Santo e vai ser concluído com o Espírito Santo. Essa é a nossa fé, a nossa certeza. Por isso que nós vamos pedir, rezar para que o Espírito Santo venha em nosso auxílio. Ele que conhece todas as profundezas, ele vai saber nas profundezas aqui, né, da nossa comunidade, as necessidades de cada um. E que através de mim ele possa falar essa palavra, ele possa entrar lá no seu coração. É através da palavra que eu falar aqui, ele vai entrar no seu coração aí e vai te ressuscitar a saúde, te ressuscitar a coragem para você continuar a sua missão. Porque cada um de nós recebemos essa missão, né? Em determinado lugar nós temos essa missão, mas sem a ajuda dele nós não vamos conseguir colocar em prática essa missão. Mas se colocando, se abrindo, deixando que ele venha nos ajudar, com certeza nós vamos continuar nossa caminhada de rumo àquele lugar que ele foi preparar para mim, para você, para cada um de nós. Invoquemos o Espírito Santo. Vinde, Espírito Santo, enche os corações de vossos fiéis e acendei neles o fogo do vosso amor. Enviai o vosso Espírito e tudo será criado e renovareis a face da terra. Oremos. Ó Deus, que instruísse os corações de vossos fiéis com a luz do Espírito Santo, fazei que apreciemos retamente todas as coisas segundo o mesmo Espírito e gozemos sempre da sua consolação. Por Cristo Senhor nosso. Amém. Na presença da Santíssima Trindade, do Espírito Santo, nesse momento também, nós sempre, né, nesse momento, nós recapitulamos, né, a liturgia do final de semana, que é o nosso alimento de nós cristãos, né, que temos a oportunidade do final de semana, né, ouvir essa liturgia, ouvir a palavra, através da Santa Missa, que é o próprio sacerdote, que Jesus que vem através do sacerdote, Jesus vem através do sacerdote ser o nosso catequista, vem nos ensinar essa palavra, né? Todas as semanas. Ao exemplo da nossa comunidade, Nossa Senhora Aparecida, que nós temos 4 oportunidades para ouvir esta palavra, né? Nós temos aí ao sábado, às 19h30, temos o domingo, às 8 horas da manhã, depois às 10 horas, a missa das crianças, e finaliza esse quarto momento com a missa das 19 horas, né, no domingo. Então, temos, né, essas 4 oportunidades de se nutrir dessa palavra para depois, durante a semana,
nós ficar ruminando ela e rezando com ela essa palavra. E o que trouxe para nós essa liturgia, né, nesse final de semana, onde aí já estamos finalizando o mês, né, dia 28, nesse dia 28 de junho, esse dia 28 de junho, onde, né, foi celebrada a solenidade de São Pedro e São Paulo, né? Solenidade de São Pedro e São Paulo, é festa da igreja, né? Onde qual também somos convidados a rezar, né? Para o nosso Papa, né? Para o nosso Papa. Papa Leão XIV, né? Que está, né? Já. Exercendo, né, a sua missão. Missão, né, a qual que é a ele nos lembra também através da missão dele, a missão de cada um de nós. Essa missão que ele teve, né, de ser o sucessor. Ele é o sucessor de quem? De Pedro, né? Todo papa é o sucessor de Pedro. E essa liturgia da 13ª semana do tempo comum também, né, que nós já estamos vivendo, e o qual esse evangelho, né, para comemorar, né, a festa de São Pedro e São Paulo, né, Mateus 16, do 13 ao 19. Vem expressar também, né, através dessa festa, né, de São Pedro e São Paulo, que São Pedro e São Paulo foram as colunas da nossa igreja. As colunas. Final de semana na igreja, rezando, né, e vendo, né, fala coluna, né, e a gente vai vendo a nossa igreja, tudo ela tem um significado. Cada coisa de nossa igreja tem um significado que é relatado ali através da Bíblia. São Pedro e São Paulo, que é as colunas daí. Quem que é as colunas da igreja? Os apóstolos, né, que foram nós. Mas quem que é o alicerce? Tá rezando. O alicerce é Jesus Cristo. Esse gesto é Jesus. Né? Nós temos aí uma grande alegria, né, de ter nossa igreja, né, que é fundada onde qual o seu alicerce é Jesus Cristo, né? Vemos que tudo foi por ele. E aqui, né, nesse evangelho também ele vai relatar aqui para nós, né, que ele, no final aqui, onde ele fala aqui, né, que ele fala: por isso eu te digo, tu és Pedro, e sobre esta pedra construirei a minha igreja, e o poder do inferno nunca poderá vencê-la. E ele conclui, né, que fala: eu te darei a chave do reino do céu, tudo o que ligares na terra será ligado no céu, e tudo que desligares na terra será desligado no céu. A grandeza, né, a importância, né, dessa festa, né, da solenidade de São Pedro e São Paulo, a qual Jesus, ele é essa pedra, né? Onde nós temos que estar ligado, como nossa palavra diz, ele é a videira, nós temos que estar ligado a ele. E através dessa solenidade, né, de São Pedro e São Paulo também, na primeira leitura, quando fala, né, de Pedro, né, de São Pedro, fala que São Pedro e São Paulo foram presos, suportando, né, a perseguição da igreja, e fala nessa primeira leitura um grande ensinamento para nós cristãos, o valor da oração para nós, né? E a intercessão da oração também da igreja, através da igreja, né? Tudo aquilo que a igreja, né, coloca, né, para nós cristãos colocar em prática, e ele estava aqui colocando em prática, porque Pedro e Paulo foram presos, e se nós vemos aqui através da leitura, estava bem vigiado, e através da oração do povo, né, da comunidade, Deus enviou anjos para libertar eles de determinado lugar que é difícil, que não tinha como, se não for a ajuda de Deus, para eles sair, né? Ele estava ali, né, naquela prisão, algemado um no outro, né, e com outros presos, e Deus suscitou o anjo, que o anjo foi lá e desamarrou, tirou as correntes daquelas pessoas, e ninguém viu, e ele foi liberto. Que na maioria das vezes nós vemos, né, o poder desse nosso Deus. Por
que é o poder desse nosso Deus? Porque tudo foi feito por Ele, é por Ele, é tudo guiado pelo Espírito Santo. É. E aí na segunda leitura também fala, né, da missão de Paulo, né, que Paulo também, quem que foi Paulo? Né? Duas pessoas que com certeza é rejeitado no dia de hoje para ser líder de alguma coisa. Pedro foi, traiu Jesus três vezes. E Paulo também, ele agredia as coisas de Deus naquele tempo, porque ele matava as pessoas, ele era uma pessoa que carrasco, né, ele entrava nas casas, pegava as pessoas de uma pessoa errada. Mas Jesus converteu o coração dele. O que Jesus quer dizer para nós no dia de hoje? Que não importa, na maioria das vezes, a nossa situação, o nosso pecado. Deus, Ele quer o nosso coração. Ele sonda o meu, o seu, o nosso coração. Ele sabe as intenções. Ele sabe muitas situações difíceis que nós estamos vivendo hoje, situações de pecado, que na maioria das vezes o pecado foi que nos seduziu e que na maioria das vezes deixou naquela situação. Mas Deus, Ele é amor e misericórdia, e Ele sabe. Ele sonda o nosso coração. Ele sonda as intenções. Né? Na maioria das vezes nós julgamos, né, às vezes aquilo, mas Deus, Ele julga de jeito diferente, como Ele julgou, né? Se Ele fosse dar mérito, né, para ser uma pessoa boa, Ele não tinha escolhido, né, Pedro. Por quê? Pedro era um traidor, né? Traiu ele, né? Detrás nós vemos, né, através da Sagrada Escritura. Era um pescador, né? Uma pessoa de uma profissão humilde, mas que depois, né, ele também traiu Jesus, né? Como tem Judas, né? Traiu, não foi perdoado, mas Pedro foi perdoado. E também Paulo, né? Paulo, pelo que ele fazia, né? Mas Deus converteu o coração. Deus quer, para isso que Ele quer, mudar o coração das pessoas. E aqui, né, nesse evangelho, que nós possamos, né, a palavra vem nos relatar que, né, através de Mateus 16, do 13 ao 19, né, que ele inicia aqui, né, que naquele tempo, né, Jesus, ele foi na região lá que ele convivia, né, e ele perguntou para os próprios discípulos, né, quem era ele, né, quem os povos diziam que era ele, né. Aí o povo fazia muita confusão naquele tempo, né, Jesus, né, como hoje, né, que jeito que Jesus se manifesta hoje, às vezes nós queremos dar um testemunho, às vezes, de que o jeito que Jesus está agindo é um testemunho falso, e era como naquele tempo. E aí muitos, né, os discípulos, até entre os próprios discípulos, perguntou para ele o que ele falava, né? Falou, um fala que é João Batista, outro que é Elias, outro que é Jeremias, outro que é um dos profetas. Mas aí Jesus pergunta para eles mesmo, mas quem, né? Quem sou eu para você? E Jesus, ele também pergunta hoje, às vezes, maioria das vezes, para nós cristãos, quem sou eu para você? Hoje é para mim, né? Para o Cláudio, para aquelas pessoas que estão ouvindo, é para você, é pessoal, quem sou eu? Mas aí, né, na maioria das vezes fazia confusão desse jeito, como nos dias de hoje, né, porque na maioria das vezes nós estamos sendo seduzidos por uma vida de pecado, por uma vida de pecado, onde nós se afastamos de Deus, deixamos a oração de lado, deixamos, né, a prática das coisas do reino do céu, mas às vezes seduzido pelos falsos promessas do mundo, que o mundo, ele oferece, né, essas falsas promessas, que na maioria das vezes, né, nós caímos na lábia, né, do mundo, né, aonde o mundo tem essa finalidade de desviar as pessoas do caminho de Deus, mas que nós possamos, né, através do evangelho dessa semana, né, fazer a nossa reflexão, né, qual é a nossa missão, como foi a missão, né, de São Pedro, né, qual foi a missão de Pedro, né, qual foi a missão de Paulo, né, aí nós temos, né, que fazer uma reflexão também com a nossa vida, e através do evangelho de hoje, né, sempre a gente tem, né, ali algo para a gente refletir, mas três
palavra que eu trouxe para nós, para fazer uma reflexão, né, na minha vida, né, na nossa vida, é primeira palavra para nós refletir, é apóstolo, né? Os apóstolos, né? Através dos apóstolos nós possamos também recordar a nossa missão. Qual que é a minha missão, né, de discípulo? Qual que é a minha missão? A missão de Pedro e Paulo, né? Qual era a missão deles, né, como apóstolo, e a minha como discípulo, né? Como discípulo, nós hoje, tanto eu, né, como cada um que nós está ouvindo, nós recebemos essa missão no nosso batismo. É, quais são as virtudes do nosso batismo? É, a virtude do nosso batismo é fazer aquilo que Jesus pede para nós fazer através da palavra de Deus. É fazer a vontade de Deus. É aonde, quais são as virtudes do meu batismo? Aonde eu fui chamado no dia de hoje? No início, né, eu ser o quê? Um bom filho, né? Mas depois, se eu casei, né, eu sou um bom esposo, né? E por aí, cada um de nós temos a nossa missão. É. E essa missão, na maioria das vezes, nós temos que colocar em prática aonde também? Ali, em comunhão com a nossa igreja. É, comunhão com a nossa igreja, participando, né, das coisas que a igreja oferece para cada um de nós. O primeiro cristão, né, batizado, ali participando da Santa Missa, né, mas aí em comunhão tudo com aquilo, né, aonde eu fui chamado, né. Então temos aí, tem os religiosos, né, que são os consagrados, e tem aqueles, né, que são os missionários, que são aqueles do nosso dia a dia, que é aonde nós estamos ali no lugar que nós estamos agindo de acordo com aquilo que Deus está pedindo para mim, para você. Então, através do Evangelho dessa semana, né, que nós possamos fazer uma reflexão na nossa vida e procurar responder uma pergunta que Jesus fez para nós no Evangelho. É, quem sou eu para você? É, que o Cláudio, né, não venha responder com palavras, nem, mas que eu venha dar essa resposta com a minha vida. É, tem que responder quem é Jesus, quem sou eu para Jesus com a minha vida. É na minha convivência, onde eu convivo, e tanto eu como você temos, né, essa missão de dar essa resposta. E é onde? É onde eu convivo no meu dia a dia. Que o Espírito Santo nos ajude a ser essa testemunha. Agora são 8:52. 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

Agora são 9:09. 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Muita alegria para esse nosso momento, para esse nosso segundo bloco, né, ao qual já iremos caminhando para o final, para o nosso momento de oração. Mas sempre nesse segundo bloco nós falamos um pouquinho dos grupos de reflexão. Eu gosto de falar dos grupos de reflexão porque, né, tem um carinho muito grande, né, por esses grupos de reflexão, que é ali que a gente aprende a palavra, né, catequese, né, da família, onde cada quinta-feira a gente se reúne em uma casa, né, para estudar a palavra de Deus, para estudar, rezar com a palavra de Deus, né, porque essa é a finalidade, né. A palavra de Deus, que ela tem uma finalidade na nossa vida, a palavra de Deus, ela é uma bênção, porque ela é a palavra de Deus, ela corrige, ensina e ajuda a gente. É uma correção, a palavra de Deus. Às vezes nós estamos ali estudando, rezando com aquela palavra de Deus, não é para nós, às vezes, adquirir conhecimento, né, para julgar os outros, para condenar as pessoas, não, é para salvar, porque Jesus, ele falou que ele ia vir no mundo para salvar o seu povo dos seus pecados, para salvar. Então nós temos que continuar a mesma missão de Deus, tem que estudar, salvar as pessoas e não condenar a maioria das pessoas. Então isso é muito bonito, a palavra de Deus contextualizando isso, porque é o que ela faz na nossa vida. A palavra de Deus, ela muda, você ouvindo ela com amor, com dedicação, ela muda sentimentos dentro de você, dentro de cada um de nós. Esse é o poder da palavra de Deus. E que nós estudamos nesse último grupo de reflexão, nós estamos, né, rezando, né, com o Evangelho de Mateus. E nessa última quinta-feira, o tema dela foi que a messe é grande, né, mas os trabalhadores são pouco. Como nós, às vezes, nós falamos, Jesus fala que a messe é grande, os trabalhadores são pouco, mas para quê? Que nós fala para mim, para você na missão, não é para nós desanimar, ele fala que é para nós rezar. Ele fala assim, ó, peça para que o dono da messe manda mais operário para ajudar na colheita. E a maioria das vezes nós ficamos, né, diante dessa situação, né, queremos já desistir, nós não queremos, né, dar continuidade naquele momento, né. E essa palavra de Mateus, né, que é bonito, né, quando Jesus, ele envia, né, ele fala aqui, né, que ele, né, que ele fala que naquele tempo, né, quando Jesus iniciou a missão dele, ele falou assim, ó, Jesus, ele percorria toda a cidade e povoado, ensinando em sua sinagoga, pregando a boa nova do reino e curando todo tipo de doença e enfermidade. E rezando com essa palavra aqui, quando ela veio assim, né, no meu coração, que ela fala assim, Jesus, ele percorria toda a cidade e povoado. Mas ele percorria? Não, ele continua percorrendo. Para nós que, né, reunimos para rezar com essa palavra, ele fala assim para nós, Jesus percorria todos hoje, ele percorre todos hoje, né, as reuniões onde a gente faz os grupos de reflexão, fazendo o mesmo que ele fez lá, e está fazendo só. O que ele faz? Ó, ensinando em sua, né, ali onde está a pessoa reunida, e pregando a boa notícia do reino e curando todo tipo de doença e enfermidade. Que eu, né, trago para a minha vida, e aonde a gente chega aquela palavra, Jesus, ele cura todas essas pessoas, ele cura pessoas, ele ressuscita, cura pessoas de depressão. Isso é o poder da palavra de Deus. Mas por que que essa palavra de Deus faz isso? Qual o poder?

dela, é o próprio Jesus, que ele confirma, é ele que está ali, através da palavra, né? Isso é a fé, ao exemplo de nós cristãos, nós temos uma grande graça, que eu não vejo em determinado lugar, outras denominações, algum lugar, que, se você, que nem nós temos na nossa igreja, Jesus vivo na Eucaristia, é, mas é fé, você vai vivo, olhar lá, você vai ver um pedacinho de pão lá, mas o que, que Jesus prometeu na Eucaristia, né? Que ele vai, ele está naquele pedaço de pão. Se ele prometeu, ele tem certeza que ele está. E nós temos visto tantos milagres, tantas curas por através, né, daquela Eucaristia ali na nossa vida. E assim também nós temos na palavra, né? Temos que ter essa fé na palavra. Então, que nós possamos, né, tirar bastante proveito, né, dessas reuniões que nós façamos, que nós fazemos, né, porque é ali que Deus, ele se manifesta. É, onde duas ou três pessoas tiver reunido em meu nome, aí eu estarei. Então, que nós possamos, durante essa semana, que ficou um gesto concreto para nós, qual é o gesto concreto dessa palavra de reflexão? Foi, ele falou, rezar, pedir para que o dono da messe via mais operário para ajudar nessa messe. Mas, às vezes, não é rezando só de palavra. Às vezes, é rezando, fazendo uma visita para uma pessoa, é, falando de Jesus para aquela pessoa, praticando uma obra de misericórdia, é, diante de certas situações difíceis, eu questionar qual é a decisão de Jesus diante da situação. Quando uma pessoa faz uma ofensa para mim, me xinga, eu numa rua, qualquer coisa, qual que é a minha ofensa? É, aí eu tenho que conciliar isso, mas o que, que eu vou fazer para agradar a Jesus? Tenho certeza que, se você rezar desse jeito no seu coração, você está pedindo para Jesus enviar mais operário para ajudar na colheita. Então, que o Espírito Santo nos ajude a ser essas pessoas, né, de atitude, de oração, de rezar e suplicar para que Jesus envie mais operário para ajudar na colheita. Mas, às vezes, rezando, às vezes, não é somente com palavra, mas, às vezes, com o nosso gesto. Que o Espírito Santo nos ajude. Finalizando esse momento também, quero rezar, né, que esse evangelho para aquelas pessoas que estão nos ouvindo hoje, né, colocando quem? Aquelas pessoas doentes da nossa comunidade, pessoas, né, que estão acamadas, pessoas que estão, às vezes, agonizando, né, pessoas em difícil situação. Esse nosso momento, que através dessa oração Deus possa levar o alívio a essas pessoas. E também colocando, né, as pessoas que cuidam, os médicos, todas as pessoas que são responsáveis pela saúde da nossa comunidade. E rezando, né, que esse evangelho de hoje, né, que nós já vimos, que o padre Reginaldo já proclamou no início para nós, esse evangelho de Mateus 8, do 18 ao 22, e eu já também desde ontem já estava rezando, né, com esse evangelho para vir aqui, mas se nós fôssemos, né, rezar e partilhar algo de bom desse evangelho, nós ficaríamos aqui em determinado momento, mas nós temos que pegar algo aqui que seja em breve, né, para nós rezar. E o que eu rezando, né, pedindo que o Espírito Santo me iluminasse, que eu peguei aqui para nós rezar, né, Deus colocou esse raciocínio, o Espírito Santo colocou esse raciocínio no meu coração, né, que Jesus fala aqui que ele vendo, né, uma multidão ao seu redor, Jesus mandou passar para o outro lado da margem. Então, aí que vem, né, que nós o assunto para nós rezar, que é quando então o mestre da lei, ele disse, aproximou de Jesus e disse, né, mestre, eu te seguirei onde você quer que for, né. Jesus respondeu para ele, as raposas têm toca e as aves do céu têm ninho, mas o filho do homem não tem onde colocar a cabeça. E que eu rezando, né, que Jesus põe um raciocínio para me rezar, é o que eu vejo, né, nessa palavra, que Jesus está pedindo, né, ali para o mestre da lei, ali que ele fala que vai seguir ele. Jesus está falando para o fora: você quer me seguir? Só que eu não tenho isso, não tenho nada, eu não tenho nada para te dar. Né? Na maioria das vezes que a pessoa quer, hoje, às vezes eu faço um propósito de seguir Jesus hoje, mas aí quando chega no dia da dificuldade, eu começo a inventar desculpa. É o que ele vai falar para nós aqui hoje. E por quê? Porque naquele tempo, né, rezando com a palavra de Deus, relatava que muitas pessoas estavam seguindo Jesus, que fala aqui, ó, muito, né,
vendo, né? Ela, é, muitas pessoas estavam seguindo Jesus, e mais com interesse naquele tempo, né, de comer o pão, nos termos só da bênção de Deus, na maioria das vezes. Mas quando chega a cruz, aí quando Jesus, num determinado momento, falou assim: ó, você vai me seguir, eu, mas eu estou indo para Jerusalém, eu vou morrer, vocês também, está falando, é isso que ele falou, mas é relatado isso, né? Se nós raciocinar isso, ó, tudo que aconteceu comigo vai acontecer com vocês também. E aí o que aconteceu? Muita gente parou de seguir Jesus também, a palavra fala, naquele tempo, né? Porque quando Jesus falou da cruz, muita gente correu. E na maioria das vezes, é no dia de hoje também. Diante da cruz, às vezes, nós corremos, né? Quando Jesus fala, ó, você tem que me seguir, eu tenho que fazer isso, aí em determinado momento eu começo a querer seguir Jesus. Eu vejo que Jesus vem pedir para mim, para você hoje, que nós não inventamos desculpa diante de certa situação, porque Ele conhece a nossa situação. Que nós possamos, diante dessa situação difícil, falar: Senhor, ó, eu não consigo fazer sozinho, me ajuda. É isso que Deus, Ele quer, que nós peçamos a ajuda dEle para determinado momento, mas que nós não inventamos desculpa, porque a desculpa, Ele conhece o meu coração, Ele conhece, Ele sabe se eu estou inventando desculpa ou se eu estou falando com o coração. Mas então, que nós possamos pedir, né, que o Espírito Santo nos ajude a cumprir a nossa missão. E o que Ele fala aqui no final: vem e segue-me, né? Então, quando Ele falou, assuma, cata sua cruz, vem e segue. Que nós possamos seguir Jesus no dia de hoje, e seguir esse Jesus hoje, na maioria das vezes, suportar as horas difíceis, mas também sabendo que suportando as horas difíceis, vai vir as horas de glória, as horas de alegria, que com certeza é viver junto de Jesus na eternidade. Que o Espírito Santo nos ajude a ser essas pessoas, né, que siga Jesus com o coração, praticando as obras de misericórdia. Então, nesse momento, quero rezar para as pessoas que necessitam, né, esse momento da oração, para que essa pessoa possa ser alcançada por Jesus. Ó Deus, pela graça da adoção, nos tornaste filho da luz. Concedei que não sejamos envolvidos pelas trevas do erro, mas permaneçamos sempre no esplendor da verdade. Por nosso Senhor Jesus Cristo, vosso Filho, que é Deus e convosco vive e reina, na unidade do Espírito Santo, por todos os séculos do século. Amém. Pai nosso que estais no céu, santificado seja o vosso nome, venha a nós o vosso reino, seja feita a vossa vontade, assim na terra como no céu. O pão nosso de cada dia nos dai hoje, perdoai as nossas ofensas, assim como nós perdoamos quem nos tem ofendido, não nos deixei cair em tentação, mas livrai-nos do mal. Amém. Ave Maria, cheia de graça, o Senhor é convosco, bendita sois vós entre as mulheres, bendito é o fruto do vosso ventre, Jesus. Santa Maria, Mãe de Deus, rogai por nós, pecadores, agora e na hora da nossa morte. Amém. O Senhor esteja conosco, Ele está no meio de nós. Por intercessão de Nossa Senhora Aparecida, todos os santos e santas de Deus, desça em toda a nossa comunidade, aonde chega a Rádio Luz FM, a bênção do nosso Deus, que é Pai, Filho e Espírito Santo. Amém. Deus abençoe a todos, fiquem todos com Deus, até o próximo programa. Nos braços do Pai, no colo da Mãe, com a graça de Deus. Bom dia.

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Bom dia, queridos ouvintes, estamos iniciando o nosso primeiro programa da semana. São 9 horas e 31 minutos desse dia 29 de junho de 2025. Segunda-feira, né? Bastante quentinha, um clima assim bastante agradável, né? O solzinho brilhando. Hoje todas as donas de casa vão estar mais felizes, né? Colocando suas roupas nos varais. E saber que vai secar, porque hoje tem sol. E fique com a gente até às 10 horas com o nosso programa para mais uma reflexão. E eu desejo que o seu dia seja de muita paz, de muita luz. Que a sua semana, que a nossa semana seja bastante produtiva, bastante iluminada nas nossas vidas, né? Que a gente busque a luz divina sempre no nosso coração, nos nossos pensamentos. E que a cada dia desta semana a gente possa aprender algo, né? Tomar algumas decisões mais certas, mais corretas, nos prometermos a nós mesmos algumas mudanças e que estamos necessitados de fazer mudanças nas nossas vidas, né? Principalmente de atitudes. Então que sejamos muito abençoados, fortalecidos, iluminados com sabedoria espiritual. E na sequência do nosso programa nós vamos ouvir Lei Divina.

Estamos de volta com o nosso programa Momento Espírita desta segunda-feira, 9 horas e 36 minutos. E hoje nós vamos falar de algo assim, que é muito interessante, deve ser muito assim, sempre muito bem lembrado por todos nós. O poder da nossa língua. Né? Apesar da língua ser assim, pequena, leve, parece que insignificante, né? Ela tem, assim, com certeza, um dos fatores determinantes na vida das criaturas. Quem diz isso é Chico Xavier, pelo seu espírito protetor, né? Que as suas psicografias todas de mais de 300 livros com, né, psicografia através do seu guia espiritual, Emmanuel e André Luiz. Então ele diz, né, dessa, ele nos alerta desse poder que tem a nossa língua. E tem aquele, até aquele ditado popular, né, que diz assim: dizem que a boca fala do que o coração está cheio. Se a gente for analisar, é verdade. Aquilo que a gente está sentindo, a gente fala. E a nossa fala é através da língua. Então é um ditado popular bastante assim, preciso, né, para que a gente sempre lembre. É, porque a língua, a nossa língua, né, ela tem um poder muito grande. Ela pode semear a paz ou ela semeia a discórdia através da nossa fala, né? Ela pode transmitir ou falar de tristeza ou de alegria, de amor ou de ódio. Então é aquilo que nós estamos sentindo, que a gente coloca para fora, que a gente se expressa. Então olha o poder que ela tem da gente expressar aquilo que a gente está sentindo no momento. Então ela é muito poderosa. Embora eu não sei se pode ser chamado de língua, acredito que sim, né? Um órgão. Chamado de um órgão que é a língua. Eu acredito que é, mas acredito, não tenho certeza. Mas eu só mais sabemos, né? Temos essa certeza que tem muito poder, né, de semear aquilo que for bom ou aquilo que não é, a discórdia ou a paz, a alegria ou a tristeza, semear amor, eu posso falar de amor, de, né, ou de ódio. Eu me expresso aquilo que eu estou sentindo, principalmente no momento. E quando a gente fala, né, nós temos a capacidade de esculpir no coração, né, daqueles que nos ouvem os sentimentos bons ou ruins. É como se nós escrevêssemos, né, se a gente gravasse no coração das pessoas, né, aquilo que, que nós estamos falando e que ela está ouvindo naquele momento. Então, quando nós falamos de coisas boas, nós estamos esculpindo no coração da pessoa coisas boas. Porque a fala, ela é a manifestação do nosso pensamento. É a exteriorização da energia contida no coração de quem pronuncia as palavras. Então, nós estamos colocando para fora aquilo que nós temos dentro do nosso coração. Aquele sentimento nosso. Então, nós manifestamos, né, aquilo que nós estamos pensando. Que é nosso, um pensamento nosso, mas que nós estamos colocando para fora. E nós estamos o quê? Colocando no coração de alguém. Porque quando falamos, nós externamos pelos lábios o teor dos sentimentos, o quê? Que nutrimos em nós. Lá, nós mesmos, dentro do nosso íntimo. A gente vai falar, se eu estou pensando, se eu estou colocando em palavras, então é um sentimento forte que está dentro de mim. E eu sou a única dona daquele sentimento que está no meu íntimo. Ninguém vai colocar em mim o sentimento que eu quero, que eu peço, ou que ele deseja, não. É uma coisa assim natural do ser humano. Então é natural do íntimo de cada um de nós. Então
Então, toda palavra que sai de nós, da nossa boca, né? Ela vai pelo espaço. Ela se transforma em energia poderosa, que somada às outras energias afins contidas na atmosfera, pode elevar quem ouve ou alimentar discórdia. Porque a vida é uma energia, o mundo é uma energia, o ar que respiramos, né, tudo que nos cerca é energia, porque vem de Deus. Tem o que é substantivo, que é matéria, e tem o que não. Imagina tanto de energias que circulam em nosso redor. Então, feliz daquele que tem um coração bom, um pensamento bom, que capta o que? Energias boas. Nós somos a gente capta, né, tudo que nos cerca. Através de quê? Do nosso pensamento, do nosso sentimento. E é tudo que há na atmosfera. E ela nos alimenta de coisas boas ou não, ou ruins. Depende de mim, do que eu sintonizo. Se eu me sintonizar com a maldade que está acontecendo, eu vou ficar pensando no mal. E as pessoas assim mais fragilizadas, vamos dizer, ela pode ir captando tanto essas energias que de repente ela também está na prática do mal. Agora as pessoas, né, que estão mais espiritualizadas, mais evoluídas espiritualmente, ela consegue captar o quê? As coisas boas. E tudo que é bom, que eu capto de bom, vira uma energia em mim, que eu posso colocar em prática, exteriorizar, como diz, né? Então eu estou colocando para alguém, ou para o próprio universo, para a própria atmosfera, os sentimentos, a minha boa energia. Uma palavra apenas, ela tem tanto poder, tem poder de transformar a vida de alguém. Simplesmente uma palavra, né? Ame, né? Se eu disser para uma pessoa que fala, reclama, patatá, e eu responder apenas ame, esse amor, e ela vai entender, a pessoa, ou se alguém falar isso para mim, eu vou entender que eu estou precisando amar. Ou odeio. Também o mesmo poder. Então, apenas uma palavra de Chico Xavier, eu posso transformar alguma pessoa, para o bem ou não. Então é importante que nós sempre tenhamos essa consciência da nossa responsabilidade perante nós mesmos, né? Primeiramente, nós temos essa necessidade, esse dever e até mesmo uma obrigação, né, de termos consciência de nós mesmos. Né? Por quê? Porque uma palavra infeliz, ela pode afetar alguém. Ela pode poluir, né, primeiramente a minha alma. Se eu que estou pronunciando, se eu que estou me identificando, se eu que estou produzindo, então uma palavra boa eu recebo de bom, de bem, ou não. Ou eu posso poluir a minha própria alma. Nossa, fulano tem uma alma que Deus o livre. A gente não devia fazer essa crítica, mas infelizmente a gente faz. Porque dela não sai uma palavra gostosa de ouvir, né? Às vezes tem pessoas que tudo que ela fala não é nada de bom. Tudo é negativo, tudo é dor, tudo é reclamação, é sofrimento. Então a alma daquela pessoa está muito necessitada. Nem o que ela pronuncia pode contagiar pela sua energia negativa, contagia a atmosfera e atinge as pessoas que o rodeiam, se também estiverem vibrando numa energia baixa.

Sempre lembrar que quando a gente usa, quando a gente fala, né, uma palavra ruim, né, para alguém, é porque nos encontramos enlameados de maldade. Então a nossa energia está vibrando no mal, né, porque saiu de mim uma palavra que eu posso ter magoado, posso ter instruído em algo ruim, né? Então, nosso cuidado com a própria palavra que a gente utiliza em determinados momentos, né? Quando desejamos o mal para alguém, vai sair o quê? Vai sair em palavras, aquele mal desejado. Nem precisa falar, só pelo nosso próprio pensamento. Então, ele vai o quê? Causar algo de ruim. Que aqui o autor considera até como uma lama. Lama é horrível, né? Então, quando eu falo algo ruim, uso uma expressão ruim, negativa, eu posso estar lameando a minha alma. Com o quê? Com maldade. Porque é isso que eu estou, o quê? É, vibrando. Uma energia, o quê? Negativa. A língua que se cala. Quantas vezes a gente tem essa necessidade de se calar diante de uma experiência, do momento assim? Então, quando nós conseguimos nos calarmos, né, nós podemos evitar muitas coisas, né, uma humilhação, uma desonra. Então, aquela língua que se cala, então aquela pessoa que às vezes até presencia algo que ela não é do perfil dela, que intimamente por ela não aceita, mas ela se cala, por quê? Porque ela no momento não está no direito de agir, de se expressar. Então ela se cala. Então é uma sabedoria, né? Ela é uma pessoa que é educada. Ela educou quem? A sua própria língua. A pessoa que está assim numa condição positiva de energias, ela não revida uma agressão. Aqui nós estamos falando mais de uma agressão verbal, né? Com palavras. De pessoas que não se educou na língua, não educou sua língua, quer dizer, ela fala aquilo que ela deseja falar e pronto. Sem o mínimo de preocupação, se vai fazer mal ou não aquilo. Então, uma pessoa que ainda não está o quê? Educada na sua maneira de se expressar. Então, a gente deve estar sempre em alerta, né? Em toda situação, mesmo sozinha dentro de uma casa, num local sozinhos, nós devemos procurar nos educarmos. Por quê? Porque nós estamos pensando. O pensamento, a gente pensa e torna a repensar. Nós pensamos o tempo todo. Então a nossa educação já vem, já não, ela inicia no pensamento. Que eu posso pensar coisas boas, mas também posso pensar coisas ruins, negativas. Então, porque nós somos geradores de energia. Nossa mente plasma e gera situações boas ou más. E vai fazer com que nós experimentamos a paz ou a inquietação. Porque se eu começo a vibrar, se eu começo a pensar em coisas ruins, eu vou pensando em coisas ruins, eu posso estar sozinha num lugar. Mas eu vou plasmando aquilo no meu pensamento, nas energias que eu estou liberando, e vai me fazer mal. Vai me causar o quê? Uma inquietação. Eu vou ficar agitada. Nossa, deixa eu parar com esses pensamentos. Quem já nos colocou numa situação dessa? Você está preocupada, você começa a pensar, né? Ter o medo daquilo acontecer, e você vai vibrando aquela energia negativa, você vai liberando energias negativas e você vai
a gente mesmo vai se contaminando. Contaminando aquele ambiente que nos circula, aquelas energias que nos circulam. Quando a gente menos espera, a gente está se sentindo mal. Então, por isso que a literatura espírita, ela nos alerta muito para nós cuidarmos dos nossos pensamentos. Né? Porque eles viram ações, porque eles se transformam em energias que nos contamina primeiramente. Então, quando vem um pensamento negativo, um pensamento ruim, se ele é ruim, ele é negativo, né? Que a gente já mentalize Jesus, nosso anjo guardião, para que eu possa me sair daquela negatividade, mudar meus pensamentos e fazer a minha parte, pensar em outras coisas, em situações agradáveis. Então, vai depender o quê? De cada um de nós.

Então a construção da felicidade, da alegria, da paz, começa pela nossa autoeducação. Vamos educar primeiramente nossos pensamentos, vamos educar a nossa língua, conter a nossa língua, e é uma luta moral, né? Moral, diariamente, todo momento. Né? Principalmente aquelas criaturas acostumadas a não pensar antes de falar, isso é muito grave. Ah, eu falei sem pensar. Ah, me veio, eu já falei. Então, por quê? Porque nós não nos educamos para o silêncio, né? Para o calar. É muito importante a gente saber se calar em experiências que não vai ajudar em nada a nossa palavra, a nossa expressão. Então, quando a gente já conseguiu educar a nossa língua, né, a nossa fala, né, a nossa postura, então a gente aprende o quê? A se calar na hora que deve se calar. Né, tem aquele velho ditado: entre a razão e a paz, eu fico com a paz. Porque às vezes eu tenho razão em algo que eu quero falar e eu falo. Mas se a outra pessoa não estiver preparada para aceitar aquilo, eu vou causar o quê? Uma discórdia, um descontentamento. Então eu tenho que estar educado para saber, né, que não é hora, que não vai adiantar. Então eu procuro o quê? A paz. Apazigo a situação e pronto, fica com a paz. Quem vai sair ganhando? Ambas as partes. Então, para que nós tornemos pessoas sãs, pessoas, né, saudáveis de corpo e felizes espiritualmente, é imprescindível que aprendamos a calar, a ouvir e a pensar. Então, isso tudo, essas três situações são necessárias para todos os seres humanos. Né? Pensar antes de falar, né? Ouvir, se calar a hora que tem necessidade de se calar. Enquanto nós não nos educarmos os nossos sentimentos, nós seremos verdadeiras, como que se fala, tipo uma metralhadora que sai por aí, né, falando tudo aquilo que a gente quer, disparando aquilo que nosso coração está cheio, que nós não estamos nos corrigindo, nos educando. Vamos falando assim, ó. Dependendo da situação, aquilo que eu estou vivenciando, eu vou soltando a língua e vou falando sem me preocupar que as minhas palavras podem ser mortais, para exagerar um pouco, né? Pode gerar uma discórdia, né? E às vezes até uma tragédia. Então veja o poder que nós temos com a língua. Né? Então a gente tem essa necessidade de nos educarmos em nós mesmos, em nossos, e as pessoas que nos cercam, no nosso convívio. A língua pode ser um gatilho para a nossa infelicidade ou uma vírgula para o silêncio. E o silêncio é sempre uma prece. Olha que interessante, né? Ela pode ser, olha, o gatilho, quer dizer, pode ser aquele início. Ah, o gatilho da discussão toda, daquela tragédia, foi tal coisa. Quer dizer, se tivesse ficado em silêncio, calado, poderia não ter engatilhado aquilo. Uma situação que gerou uma desavença. Então, o silêncio é como se fosse uma prece. Ela é uma prece. O silêncio é uma prece. Porque quando eu silencio, com certeza, e eu entro numa boa vibração. E quando a gente está numa boa vibração, a gente está sintonizado com o quê? Com a lei divina, com Jesus. Então, fica aí essa mensagem de hoje.

vida sempre nos devolve aquilo que nós oferecemos a ela. Cuidemos então, né, das nossas atitudes. Um abraço carinhoso a todos vocês, né, Luiz Henrique? Hoje está mais quentinho, mais gostoso, né? E a todos vocês. A todos vocês que estão sempre ligados com a Luas FM, você que acompanha o nosso programa, nossa gratidão. Que Deus te abençoe, aonde você estiver. Receba-se um abraço virtual, mas carinhoso, cheio de boas energias. E eu convido você para nos dar a alegria da sua companhia amanhã. Amanhã é terça-feira. E até lá, se Deus permitir, estaremos aqui.

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7: Provérbios, capítulo 29. Quem odeia a disciplina e se mostra cada vez mais teimoso, num dia inesperado verá sua vida desabar, mas será tarde demais para receber ajuda. Quando os justos têm conquistas, todos ficam contentes. Mas quando o governador é mau, todos gemem. Se você ama a sabedoria, alegrará seus pais. Mas se andar com prostitutas, perderá a confiança deles. O líder que julga corretamente gera estabilidade. O líder aproveitador deixa um rastro de devastação. O vizinho bajulador está tramando. Cuidado! Ele está planejando tirar vantagem de você. Os perversos caem na própria armadilha. Os justos fogem e felizes escapam para o outro lado. Os de coração bondoso compreendem o que é ser pobre. O cruel não faz a menor ideia. Um grupo de céticos arrogantes pode perturbar uma cidade inteira. Um grupo de sábios pode acalmar a população. O sábio que tenta dialogar com um insensato só consegue desprezo e sarcasmo com seu esforço. Os assassinos odeiam as pessoas honestas, mas as pessoas de bem as encorajam. O insensato faz o que quer, o sábio pondera com calma. Quando o líder dá ouvidos a fofocas maliciosas, todos os trabalhadores são contagiados pelo mal. Os pobres e seus ofensores têm pelo menos uma coisa em comum. Ambos podem ver. Poder enxergar é um presente do Eterno. A liderança conquista respeito e autoridade quando os pobres e os que não têm voz são tratados com imparcialidade. A disciplina sábia transmite sabedoria. Adolescentes mimados envergonham os pais. Quando os perversos assumem a liderança, o crime corre solto. Mas um dia, os justos verão o fracasso deles. Discipline seus filhos e viverá feliz. Eles darão a você alegria desmedida. Quando as pessoas não conseguem ver o que Deus está fazendo, elas tropeçam em si mesmas. Mas quando atentam para o que Ele revela, são as mais abençoadas. É preciso mais que conversa para manter os trabalhadores na linha. Meras palavras entram por um ouvido e saem pelo outro. Observe as pessoas que sempre falam antes de pensar. Até os insensatos se saem melhor que elas. Se você deixar que o tratem como capacho, depois será desprezado. As pessoas geniosas incitam a discórdia. O descontrolado instiga a confusão. O orgulho pode significar o seu fim, mas a humildade irá prepará-lo para as honras. Ajude um fora da lei e será seu próprio inimigo. Quando as vítimas gritarem, você estará incluído nas suas maldições se for covarde na hora de defendê-los no tribunal. O medo da opinião dos homens pode paralisar. A confiança no Eterno o protegerá disso. Todos tentam obter ajuda de quem lidera, mas só o Eterno fará justiça. Os justos não podem suportar o mal deliberado. Os perversos não podem aceitar a bondade.
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1: 10:11.
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3: 10:29.
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12: 10h51.
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3: 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E a hora certa. 11:30.
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10: Olá, amigos ouvintes de todo o estado do Paraná, uma boa segunda-feira a todos. Estamos aqui falando direto dos estúdios da Farcom, a Federação das Rádios Comunitárias do Estado do Paraná. Eu sou o Wanderson Dubinsky e apresento a partir de agora o programa Fala Paraná, o programa da família paranaense. Junto comigo estão Magno Pinelli e Adriele de Oliveira. Olá, Magno, seja bem-vindo ao nosso programa desta segunda-feira.
11: Olá, Wanderson e Adriele, olá, ouvintes do programa Fala Paraná. Hoje é dia 29 de junho, vamos então com a previsão do tempo para o nosso estado. A chuva vai se espalhar por todo o estado do Paraná. Pode chover perto de 100 milímetros nas regiões sudoeste e sul do estado, não estando descartados temporais. Curitiba tem hoje mínima 14, máxima 19 graus. Cascavel, mínima 16, máxima 21 graus. Moarama tem mínima 17, máxima 27 graus. Ponta Grossa, mínima 14, máxima 19 graus. Estamos chegando novamente para apresentar este programa da Farcom, em parceria com as rádios comunitárias do estado do Paraná.
10: Olá, Adriele, seja bem-vinda ao nosso Fala Paraná de hoje. Vamos saudar os nossos amigos paranaenses que nos ouvem através de uma das nossas mais de 150 rádios parceiras da Farcom.
12: Olá, Wanderson e Magno, olá, ouvintes do Fala Paraná. Hoje vamos mandar um abraço especial para os nossos amigos de Marechal Cândido Rondon, que nos ouvem pela Marechal FM, de Maria Alva, que nos ouvem pela Rural FM, de Marilena, que nos ouvem pela Cidade FM, de Mariluz, que nos ouvem pela Luz FM, e de Mariópolis, que nos ouvem pela Canal 8.
10: Muito bem, Adriele, o nosso carinho a todos os nossos amigos ouvintes, de maneira especial das cidades que você acabou de citar. Vamos então abrir os nossos trabalhos trazendo as principais manchetes do dia.
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11: Os principais jornais do estado trazem hoje as seguintes manchetes. Pela Gazeta do Povo, nova licitação do transporte coletivo de Curitiba é suspensa pela justiça.
12: Ainda no plano estadual, o jornal Folha de Londrina traz hoje: Itaipu e Embrapa realizam inventário de fauna para monitorar infraestrutura verde.
11: Encerrando o giro das manchetes estaduais, temos o portal G1. Homem é preso em Francisco Beltrão após polícia encontrar 6 cães desnutridos e sem comida em casa. Conta de água no Paraná deve ficar mais barata após queda na tarifa mínima da Sanepar.
10: Estas então são as manchetes das notícias de hoje dos principais jornais e sites do estado. E a seguir, fique conosco, pois está no ar o programa Fala Paraná.
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10: Muito bem, estamos de volta com o Fala Paraná para iniciarmos os nossos giros de notícias pelas mais diversas regiões do nosso estado através das nossas rádios parceiras da Farcom. Vamos então para o primeiro giro de hoje. Magno, por onde vamos começar a nossa viagem pelo Paraná?
15: Anderson, neste primeiro giro de notícias desta segunda-feira, vamos até a região dos Campos Gerais do Paraná. Estamos na linha com o repórter Assir Moscaleschi, da Rádio Porto FM, de Porto Amazonas. Olá, Assir. O que você traz de notícias desta região para nossos ouvintes do programa Fala Paraná?
16: Alô, amigos do programa Fala Paraná. No sábado, dia 20 de junho, às 16 horas, aconteceu o lançamento da segunda edição do livro Somos Empreendedoras em Porto Amazonas, uma obra que reúne a inspiradora trajetória de 22 mulheres empreendedoras de Porto Amazonas. Cada participante é autora da própria história, compartilhando experiências de coragem, dedicação e superação que servem de exemplo para toda a nossa comunidade. O livro foi organizado pela professora e empreendedora Cláudia Miller, com o importante apoio da Fecomércio Paraná. O evento, realizado na Câmara Municipal, contou com a presença do vice-governador do estado do Paraná, Darcy Piana, além de representantes do SESC e do SENAC. Parabéns a todas as mulheres que participaram desta edição, que suas histórias continuem inspirando novas gerações e fortalecendo o empreendedorismo em nosso município. Porto Amazonas se orgulha de vocês. As mulheres são a prova viva de que com paixão, perseverança e um pouco de rebeldia é possível alcançar o seu sonho. Dos estúdios da Rádio Porto FM para o Fala Paraná, Assir Moscaleschi.
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10: Vocês ouviram então o primeiro giro de notícias regionais do programa de hoje, trazido por uma das nossas rádios parceiras. Já vamos então direto com mais informações exclusivas, agora de outra região do estado. Adriele, conte pra gente para onde vamos e qual repórter está na linha, aguardando para participar conosco.
12: Anderson, vamos agora até a região sul do estado. Estamos na linha com o repórter Ednei Cruz, da Rádio Novo Milênio FM de São Mateus do Sul. Olá, Ednei. O que você traz de notícias dessa região para os nossos ouvintes do programa Fala Paraná?
17: Olá, ouvintes do Fala Paraná. Escolas de São Mateus do Sul, São João do Triunfo e Antônio Linto foram premiadas no Alfabetiza Juntos, um projeto que reconheceu 300 escolas municipais de 154 cidades paranaenses que obtiveram os melhores resultados na alfabetização em 2024. A região sul do Paraná também esteve representada entre os destaques estaduais. Segundo a relação oficial das escolas premiadas, São Mateus do Sul, São João do Triunfo e Antônio Linto tiveram instituições reconhecidas pelo desempenho na alfabetização das crianças nos anos iniciais do ensino fundamental. Em São Mateus do Sul, a Escola Municipal do Campo Altair Précoma de Monjolos foi contemplada pelo programa. Já São João do Triunfo teve duas unidades premiadas: a Escola Municipal Manuel Furtado Andrade e a Escola Municipal Maria José Estremel. Em Antônio Olinto, o reconhecimento foi para a Escola Municipal Monteiro Lobato. O prêmio é um desdobramento do programa Educa Juntos, em que a Secretaria de Estado da Educação, SEED, atua como parceira das redes municipais para melhorar os índices educacionais do Paraná desde os primeiros anos do ensino fundamental. A iniciativa reconhece o desempenho das instituições de ensino municipais que alcançaram os melhores resultados na prova Paraná Mais e integra as ações desenvolvidas pelo governo do estado em parceria com municípios para fortalecer a alfabetização das crianças paranaenses. As escolas vencedoras receberam simbolicamente kits tecnológicos compostos por 30 Chromebooks e 30 headsets, além de placas de reconhecimento pelos resultados obtidos. As informações são do Portal RDX. Com informações da Rádio Novo Milênio de São Mateus do Sul, repórter Ednei Cruz para o Fala Paraná.
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10: Amigos paranaenses, vocês ouviram o nosso segundo giro de notícias regionais pelas rádios parceiras da Farcom. Fique ligado porque daqui a pouco nós teremos uma nova rodada.
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10: E para você que nos ouve em cada canto desse maravilhoso estado do Paraná, através da rádio comunitária da sua cidade, é sempre um prazer estar aqui contigo. E agora, vamos trazer informação e conhecimento com o nosso quadro temático de hoje. Magno, conte pra gente quem estará conosco e qual o tema do quadro do dia.
18: Wanderson, o nosso quadro temático de hoje é com Bruno Ishimoto, que irá abordar o tema poluição gerada por fábrica e por particulares. Vamos conferir.
19: Você pergunta, o Ministério Público responde.
20: Uma fábrica na minha cidade despeja uma água escura e fedida num córrego. Isso pode ser denunciado para o Ministério Público? O promotor de justiça Bruno Ishimoto responde.
21: Sim, o Ministério Público recepciona esse tipo de informação e apura suas circunstâncias. É importante que o cidadão informe com a máxima precisão o local desse despejo e, se possível, envie fotos e vídeos para que seja possível abrir uma investigação. Além do Ministério Público, as demais instituições ambientais podem ser comunicadas. Esse tipo de conduta, inclusive, pode implicar na responsabilização dos infratores nas áreas administrativa, penal e civil.
20: Algumas pessoas do meu bairro colocam fogo em folhas e lixo nos terrenos baldios e a fumaça incomoda a vizinhança. Isso não é crime?
21: A queima de lixo em quintais ou terrenos é proibida pela legislação e leva até a aplicação de uma multa. Se essa queima chegar a causar uma poluição com danos à saúde das pessoas ou morte de animais, existe um crime ambiental a ser apurado. Mais grave, se essa queima foge do controle e se torna um incêndio, outros crimes podem ser investigados também. Assim, é importante evitar essa prática.
20: Tem alguma pergunta para o Ministério Público? Mande para o e-mail mpnoradio@mppr.mp.br ou por nossas redes sociais. É só procurar o perfil

0: ouviram o nosso quadro MMP Responde com Bruno Ishimoto, que hoje tratou do tema poluição gerada por fábrica e por particulares.
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0: Já estamos de volta e para você que está nos ouvindo pela rádio comunitária da sua cidade, lhe fazemos um convite especial. Participe conosco dos próximos programas Fala Paraná, com sugestões de notícias e informações. E para participar é muito fácil, é só você enviar uma mensagem para o nosso WhatsApp 41 984 37 1253. Vamos de informação? Vamos chamar então mais um giro de notícias pelo Paraná.
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0: No nosso programa de hoje já tivemos a participação de rádios de algumas regiões do nosso estado e agora teremos mais notícias exclusivas para você, amigo ouvinte. Adriele, apresente aos nossos amigos qual repórter está pronto na linha para trazer mais um giro.
3: Wanderson, vamos agora até a região centro-oeste do estado. Estamos na linha com o repórter Roberto Santos, da Rádio Lara FM, de Moreira Salles. Olá, Roberto. O que você traz de notícias dessa região para os nossos ouvintes do programa Fala Paraná?
4: IBGE abre processo seletivo com 7 vagas para Goiuri. O Instituto Brasileiro de Geografia e Estatística, IBGE, está com as inscrições abertas para o processo seletivo simplificado destinado à contratação de profissionais que atuam no 10º Censo Agrícola, Florestal e Agropecuário de 2027. No município de Goiurê estão sendo oferecidas 7 vagas em diferentes funções. As oportunidades são para os cargos de agente superior, 3 vagas, agente administrativo, 1 vaga, e agente de informática, 1 vaga, agente operacional regional, 1 vaga, e agente regional, 1 vaga. O salário varia de 2.128 a 4.008, conforme a função. Para os cargos de agente superior, operacional regional, e é exigido o ensino médio. Tem que ter carteira nacional de habilitação, categoria B. Já para as demais funções é necessário possuir o ensino médio completo. As inscrições seguem abertas até o dia 1º de junho e devem ser realizadas exclusivamente pela internet por meio do site da banca organizadora do processo seletivo. A prova objetiva está prevista para o dia 27 de setembro. São as informações para a programação do Fala Paraná, da Rádio Lara FM, do Departamento de Jornalismo, Roberto Santos.
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0: Você ouviu mais informações exclusivas do sistema Farcom, o maior sistema de comunicação do rádio paranaense. Já vamos então direto para outro ponto do estado, saber o que é destaque por lá. Magno, e agora para onde vamos e quem vai participar conosco, trazendo mais um giro de notícias?
5: Wanderson, vamos agora até a região noroeste do estado. Estamos na linha com o repórter Beto Neves, da Rádio Escala FM, de Paranavaí. Olá, Beto. O que você traz de notícias desta região para nossos ouvintes do programa Fala Paraná?
6: A região de Paranavaí e outros 27 municípios atendidos pela 14ª Regional de Saúde vão receber novos leitos hospitalares e passarão por uma reorganização dos serviços de saúde para ampliar a capacidade de atendimento à população. As medidas foram anunciadas na semana passada pelo governo do Paraná por meio da Secretaria de Estado da Saúde, SESA. O anúncio foi feito durante uma reunião com prefeitos de toda a região, representantes da Associação dos Municípios Noroeste Paranaense e do Consórcio Intermunicipal da APA Federal do Noroeste do Paraná. Entre as ações previstas estão a abertura de novos leitos de unidade de terapia intensiva, UTI, e de retaguarda clínica, além da reorganização da rede hospitalar para melhorar o fluxo de pacientes entre as unidades de saúde da nossa região. Segundo a SESA, a estratégia busca descentralizar atendimentos de maior complexidade e agilizar cirurgias, ampliar a rotatividade dos leitos e reduzir o tempo de internação dos pacientes. O secretário estadual de saúde, o César Neves, destacou que a medida atende uma reivindicação antiga dos municípios e da região. A reunião contou ainda com a presença de representantes da 14ª Regional de Saúde de Paranavaí, prefeitos da região e os deputados estaduais Luiz Cláudio Romanelli, Alisson Vandischer, soldado Adriano, Márcio Nunes e doutor Leônidas, além do deputado federal Sandro Alex. Com as mudanças, a expectativa é fortalecer a assistência hospitalar em toda a região, tendo Paranavaí como principal referência de atendimento para os municípios atendidos pela 14ª Regional de Saúde. Da Central de Informações da Rádio Scala FM em Paranavaí, repórter Beto Neves.
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0: Voltamos com o nosso Fala Paraná e sem perder tempo, vamos conversar com outra região do estado, saber as notícias de lá. Adriele, quem está na linha para trazer o nosso último giro do programa de hoje?
3: Wanderson, no último giro de hoje, vamos até a região metropolitana de Curitiba. Estamos na linha com a repórter Manu Miranda, da Rádio Serra do Mar FM de Piraquara. Olá, Manu. O que você traz de notícias dessa região para os nossos ouvintes do programa Fala Paraná?
12: Olá, ouvintes do Fala Paraná. O Hospital de Dermatologia Sanitária do Paraná, em Piraquara, é referência em diagnósticos e tratamentos da alopécia. A alopécia, conhecida popularmente como calvície, é uma condição que pode atingir homens e mulheres de diversas idades. Mas o que muitos ignoram é que nem toda queda de cabelo é igual. Por isso, diagnosticar correto e precocemente pode fazer toda a diferença com uma solução eficaz e individualizada. A médica dermatologista do hospital, doutora Maísa Aparecida Mático, explica que as alopécias são classificadas em dois grupos. Os exemplos mais comuns incluem a androgenética, que é a calvície genética, que é a queda acentuada após eventos estressantes ou doenças, e a alopécia areata, que é a perda de fios em áreas circulares. A androgenética não tem cura, mas tem tratamento que pode amenizar o problema. No caso da alopécia areata, também não há cura, mas pode ser tratada também. Para ter acesso ao atendimento médico e, em caso de necessidade ao tratamento, a população pode procurar as unidades básicas de saúde para a especialidade de dermatologia geral. Os atendimentos no Hospital de Dermatologia Sanitária do Paraná são sempre agendados diretamente pelos municípios. Com informações da Rádio Serra do Mar FM Piraquara, repórter Manu Miranda para o Fala Paraná.
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0: Muito bem, vocês ouviram o nosso último giro de notícias regionais do programa de hoje pelas rádios parceiras da Farcom. Agora vamos entrar em contato com a nossa correspondente em Curitiba, jornalista Vanessa Ricardo, que traz as notícias de hoje da capital do Paraná.
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0: Olá, Vanessa, seja muito bem-vinda. O que você tem da capital para os nossos ouvintes do programa Fala Paraná?
13: Olá, Wanderson. Olá a todos os nossos ouvintes. A Prefeitura de Curitiba lança na próxima terça-feira, dia 30, o edital da nova concessão do transporte coletivo da capital. O anúncio será feito pelo prefeito Eduardo Pimentel. O documento, Wanderson, foi elaborado em parceria pela Urbanização de Curitiba, a URBS, pelo Instituto de Pesquisa e Planejamento Urbano de Curitiba e pelo Banco Nacional de Desenvolvimento Econômico e Social, com apoio do Tribunal de Contas. Considerada a maior concessão da história do município, a proposta prevê a modernização do sistema de transporte público, com a criação de novas linhas, ampliação da integração temporal, aumento da frota de ônibus e a implantação gradual de veículos com emissão zero de poluentes. Durante a apresentação, o prefeito estará acompanhado de representantes do BNDES e vai detalhar as próximas etapas do processo de concessão, incluindo o leilão que deve ser realizado na Bolsa de Valores de São Paulo. A programação do Natal de Curitiba de 2026 começa no dia 24 de novembro e segue até dia 30 de dezembro, totalizando 44 dias de celebração. O anúncio das datas e das novidades desta edição foi anunciado na última quinta-feira pela Prefeitura de Curitiba. E neste ano, Wanderson, a programação contará com mais de 150 atrações espalhadas por diferentes regiões da cidade. A decoração natalina, por sua vez, vai permanecer instalada até o dia 6 de janeiro de 2027. Entre as novidades está a estreia do Parque Tingui na programação oficial do evento. O local vai receber um espetáculo que promete unir águas, luzes e música, ampliando o circuito de atrações natalinas da capital. O prefeito de Curitiba, Eduardo Pimentel, destacou a importância do evento para a economia da cidade, especialmente para setores de turismo, comércio e serviços. O prefeito também ressaltou a descentralização da programação, com atrações distribuídas por diferentes bairros, levando o clima natalino para diversas regiões de Curitiba.
14: Nós tivemos um aumento expressivo de 2024 para 2025 e agora a gente chega na comemoração dos 10 anos mais forte. São 150 apresentações gratuitas pela cidade toda. 700 profissionais, atores, artistas, coreógrafos que serão contratados da cidade de Curitiba para fazer as apresentações gratuitas no centro da cidade, na Santos Andrade, na Rua 15, no Palácio Avenida, no Passeio Público, no Parque Tanguá, no Parque Náutico. Pontos importantes da cidade de Curitiba, no Jardim Botânico.
13: E nesta edição, Wanderson, também foi confirmada a segunda edição do Disney Celebra no Parque Barigui. Segundo o prefeito, terá mais opções de sessões para o público.
14: Mais uma vez, traz para a única cidade do país, do Brasil, a sua apresentação em mais dias, com mais gente atendida, com mais crianças atendidas, com atendimento gratuito e também com o Parque Barigui totalmente tomado. O Parque Barigui, no ano passado, somente ele recebeu 1 milhão de pessoas. E foi um Natal seguro, não tivemos registros nem ocorrências. Esse ano a Prefeitura se prepara da mesma maneira, através dos seus parceiros, com a segurança pública, com a segurança viária da cidade e também, o mais importante, com a parceria com as empresas da cidade e do nosso estado. Mais da metade do nosso Natal é pago com investimentos da iniciativa privada.
13: E agora aquela pausa, né, Wanderson, para a gente falar sobre Copa do Mundo com o nosso correspondente Júlio César Lazarim, que traz as últimas informações.
15: Olá, ouvintes de todo o Paraná. Falamos direto dos Estados Unidos em nome de WP do Brasil. 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E chegou o grande dia. Hoje tem Brasil na Copa do Mundo. A seleção joga ao meio-dia, horário de Houston, 14h, horário de Brasília. A partida vai ser contra o Japão e vale vaga nas oitavas de final da Copa do Mundo. O Brasil foi o primeiro lugar do Grupo C, 2 vitórias e 1 empate. O Japão foi segundo lugar do Grupo F, 1 vitória e 2 empates. As duas seleções voltam a se enfrentar numa Copa do Mundo depois de 20 anos. Em 2006, o Brasil goleou o Japão por 4-1 na Copa da Alemanha. Na época, Zico comandava a seleção japonesa. E o Brasil tinha o chamado quadrado mágico, com Kaká, Adriano, Ronaldinho Gaúcho e também Ronaldo Fenômeno. Naquele jogo, 4-1 Brasil. A partida ainda era na primeira fase e aquela foi a melhor atuação do Brasil naquela Copa. Agora as histórias mudaram um pouco. O Japão evoluiu, ano passado inclusive ganhou um amistoso da seleção brasileira e chega com status melhor. Porém, o Brasil tem um certo favoritismo e hoje é favorito para avançar às oitavas de final da Copa. Portanto, marque na agenda. Daqui a pouco, 14h, Brasil e Japão em Houston, e nós estaremos no estádio para amanhã contar aqui no Fala Paraná detalhes sobre essa história. Informamos de Copa do Mundo, direto dos Estados Unidos, em nome de WP do Brasil. 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
13: Por hoje é só, Wanderson. A gente fica por aqui. Voltamos amanhã com mais notícias.
0: Obrigado, Vanessa, que falou direto de Curitiba, trazendo as notícias do dia da capital do Paraná.
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0: É isso aí, encerramos mais uma edição do programa Fala Paraná, agradecendo de forma especial a você, ouvinte, pela sintonia neste horário aí na sua rádio comunitária, que para nós é um sinal de prestígio pela sua audiência.
3: Obrigada aos ouvintes do nosso Fala Paraná, um programa feito com muito carinho para vocês, através da união e parceria de mais de 150 rádios comunitárias espalhadas pelo estado.
0: Agradeço a você, Adriele, ao Magno, nosso editor Márcio, pelos trabalhos de hoje e a todos aqueles que colaboraram para a realização deste programa, transmitido para todo o estado através das nossas rádios parceiras filiadas à Farcom. Lembrando que amanhã, terça-feira, estaremos de volta no mesmo horário aqui na sua rádio comunitária. Obrigado a todos pelo carinho da sua audiência e fiquem com Deus.

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0: Guarda-me, ó Deus. Corri ao teu encontro para salvar a pele. Digo ao Eterno, sê o meu Senhor. Sem ti nada faz sentido. Todos esses cujas vidas são de Deus são meus amigos do peito. Não pensem apenas comprar um Deus. Não há deuses em oferta. Juro que jamais mencionarei os nomes divinos como marcas de grife. Tu foste minha primeira e única escolha, ó Eterno. E agora descubro que sou tua escolha. Puseste-me numa casa com um jardim. Depois, me fizeste teu herdeiro. O sábio conselho que o Eterno dá quando estou acordado recebe confirmação do meu coração quando adormeço. Noite e dia, portanto, ficarei com o Eterno. Tenho uma coisa boa em meu poder e não vou deixá-la escapar. Estou feliz por dentro e por fora, firmemente formado. Cancelaste minha passagem para o além. Esse não é o meu destino. Agora puseste meus pés na vereda da vida. Estou completamente iluminado pelo brilho do teu rosto. Desde que me seguraste pela mão, estou no caminho certo.
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0: Salmo 19. A glória de Deus viaja pelos céus. As obras de arte de Deus estão expostas no horizonte. A Senhora Alvorada ministra aulas todas as manhãs. O professor Anoitecer leciona no curso noturno. Suas palavras não são ouvidas. Sua voz não é gravada, mas seu silêncio enche a terra. Mesmo calada, é a verdade propagada por toda parte. Deus fez uma enorme cúpula para o sol, uma cúpula gigante. O sol da manhã é um jovem recém-casado que salta do leito nupcial. O sol nascente, um atleta correndo para a linha de chegada. É assim que a palavra de Deus atravessa os céus desde o nascer até o pôr do sol, derretendo o gelo, esturricando os desertos, aquecendo os corações para a fé. A revelação do Eterno é integral e confere harmonia à nossa vida. As sinalizações do Eterno são claras e apontam o caminho certo. Os mapas da vida do Eterno estão corretos e nos conduzem pela estrada da alegria. As orientações do Eterno são simples e fáceis de aprender. A reputação do Eterno é ouro de 24 quilates, com garantia para a vida toda. As decisões do Eterno são precisas nos mínimos detalhes. A palavra de Deus vale mais que diamantes. Tem mais valor que um diamante no meio de esmeraldas. Você irá preferi-la ao mel, ao mais doce e puro mel. E mais, a palavra de Deus é um mapa que nos alerta do perigo e nos leva até onde o tesouro está escondido. Como vamos encontrar o caminho? Como saber que pisamos na bola? Limpa a tela, ó Deus, para que comecemos o dia do zero. Guarda-me dos pecados tolos, de pensar que posso assumir teu trabalho. Então, começarei o dia banhado de sol, com a sujeira do pecado removida. Essas são as palavras da minha boca, as quais vou degustando enquanto oro. Acolhe-as quando as deposito sobre o altar da manhã, ó Deus. Meu altar de pedra, ó Eterno, sacerdote do meu altar.
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0: Salmo 24. O Eterno reclama seus direitos sobre a terra e tudo que está nela, sobre o mundo e todos os que vivem nele. Ele a construiu sobre as fundações do oceano, projetou-a sobre as vigas mestras dos rios. Quem pode subir ao monte do Eterno? Quem pode escalar o santíssimo paredão da face norte? Apenas os que têm as mãos limpas e o coração puro. Homens que não trapaceiam. Mulheres que não seduzem. O Eterno está do lado deles. Com a ajuda dele, serão bem-sucedidos. Isso é o que acontece, ó Jacó, com os que buscam o Senhor, com os que o procuram. Acorde, cidade preguiçosa. Acorde, povo dorminhoco. O Rei da Glória está prestes a entrar. E quem é o Rei da Glória? É o Eterno, armado e pronto para a batalha. Acorde, cidade preguiçosa. Acorde, povo dorminhoco. O Rei da Glória está prestes a entrar. E quem é o Rei da Glória? O Senhor dos Exércitos de Anjos. Ele é o Rei da Glória.
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0: Salmo 23. Ó Eterno, meu pastor, não preciso de nada. Tu me acomodaste em exuberantes campinas. Encontraste lagos tranquilos e deles posso beber. Orientado por tua palavra, pude recuperar o alento e seguir na direção certa. Mesmo que a estrada atravesse o vale da morte, não vou sentir medo de nada, porque caminhas do meu lado. Teu cajado fiel me transmite segurança. Tu me serves um jantar completo na cara dos meus inimigos. Tu me renovas e meu desânimo desaparece. Minha taça transborda de bênçãos. Tua bondade e teu amor correm atrás de mim todos os dias da minha vida. Assim, vou me sentir em casa, no templo de Deus, por todo o tempo em que eu viver.
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0: Provérbios, capítulo 29. Quem odeia a disciplina e se mostra cada vez mais teimoso, num dia inesperado verá sua vida desabar, mas será tarde demais para receber ajuda. Quando os justos têm conquistas, todos ficam contentes, mas quando o governador é mau, todos gemem. Se você ama a sabedoria, alegrará seus pais, mas se andar com prostitutas, perderá a confiança deles. O líder que julga corretamente gera estabilidade. O líder aproveitador deixa um rastro de devastação. O vizinho bajulador está tramando. Cuidado, ele está planejando tirar vantagem de você. Os perversos caem na própria armadilha. Os justos fogem e felizes escapam para o outro lado. Os de coração bondoso compreendem o que é ser pobre. O cruel não faz a menor ideia.
8: Um grupo de céticos arrogantes pode perturbar uma cidade inteira. Um grupo de sábios pode acalmar a população. O sábio que tenta dialogar com um insensato só consegue desprezo e sarcasmo com seu esforço. Os assassinos odeiam as pessoas honestas, mas as pessoas de bem as encorajam. O insensato faz o que quer, o sábio pondera com calma. Quando o líder dá ouvidos a fofocas maliciosas, todos os trabalhadores são contagiados pelo mal. Os pobres e seus ofensores têm pelo menos uma coisa em comum. Ambos podem ver. Poder enxergar é um presente do Eterno. A liderança conquista respeito e autoridade quando os pobres e os que não têm voz são tratados com imparcialidade. A disciplina sábia transmite sabedoria. Adolescentes mimados envergonham os pais. Quando os perversos assumem a liderança, o crime corre solto. Mas um dia, os justos verão o fracasso deles. Discipline seus filhos e viverá feliz. Eles darão a você alegria desmedida. Quando as pessoas não conseguem ver o que Deus está fazendo, elas tropeçam em si mesmas. Mas quando atentam para o que Ele revela, são as mais abençoadas. É preciso mais que conversa para manter os trabalhadores na linha. Meras palavras entram por um ouvido e saem pelo outro. Observe as pessoas que sempre falam antes de pensar. Até os insensatos se saem melhor que elas. Se você deixar que o tratem como capacho, depois será desprezado. As pessoas geniosas incitam a discórdia. O descontrolado instiga a confusão. O orgulho pode significar o seu fim, mas a humildade irá prepará-lo para as honras. Ajude um fora da lei e será seu próprio inimigo. Quando as vítimas gritarem, você estará incluído nas suas maldições se for covarde na hora de defendê-los no tribunal. O medo da opinião dos homens pode paralisar. A confiança no Eterno o protegerá disso. Todos tentam obter ajuda de quem lidera, mas só o Eterno fará justiça. Os justos não podem suportar o mal deliberado. Os perversos não podem aceitar a bondade.
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13: 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E a hora certa.
14: 1:36.
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1: 1:50. 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
1: 2:03. 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
1: 11:31. 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
1: 2:50.
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1: 3:01. 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
1: 3:22. 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
2: Essa música vai para aquela pessoa que diz que não quer, mas que não sai do seu pé.

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1: 3:33. 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
1: 6h43. 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
11: 4 horas. 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
1: Na presença das Santas Chagas de Jesus, convido você e sua família para este momento abençoado na nossa programação. Vamos juntos colocar nas Santas Chagas de Jesus o nosso pedido de oração, a nossa intenção. Prepare o seu ambiente de oração com as fotos, as roupas de família e, de modo particular, lembrando dos enfermos. Traga os nomes por quem vamos interceder e pedir cura e libertação de todos os sofrimentos e dores.
2: Queridos filhos e filhas, é segunda-feira e é da nossa tradição rezarmos pelos falecidos, pedindo-lhes: dai-lhes, Senhor, o descanso eterno e a luz perpétua os ilumine. Ofereçamos o terço das Santas Chagas nessa segunda-feira pelos que já partiram. Em nome do Pai, e do Filho, e do Espírito Santo. Amém. Creio em Deus Pai Todo-Poderoso, Criador do céu e da terra, e em Jesus Cristo, seu único Filho, nosso Senhor, que foi concebido pelo poder do Espírito Santo, nasceu da Virgem Maria, padeceu sob Pôncio Pilatos, foi crucificado, morto e sepultado, desceu à mansão dos mortos, ressuscitou ao terceiro dia, subiu aos céus, está sentado à direita de Deus Pai Todo-Poderoso, de onde há de vir julgar os vivos e os mortos. Creio no Espírito Santo, na Santa Igreja Católica, na comunhão dos santos, na remissão dos pecados, na ressurreição da carne, na vida eterna. Amém. Ó Jesus, Divino Redentor, tende misericórdia de nós e do mundo inteiro. Deus Santo, Deus Forte, Deus Imortal, tende piedade de nós e do mundo inteiro. Graça, misericórdia, meu Jesus, nos perigos presentes, cobri-nos com vosso preciosíssimo sangue. Pai Eterno, tende misericórdia de nós, pelo sangue de Jesus Cristo, vosso Filho unigênito, tende misericórdia de nós, vos suplicamos. Amém. Neste primeiro mistério do Terço das Santas Chagas, contemplamos: Jesus perdoa a mulher adúltera. Pedimos por todos os casais que estão precisando de reconciliação. Rezemos. Eterno Pai, eu vos ofereço as Santas Chagas de nosso Senhor Jesus Cristo, para curar as de nossas almas.
3: Meu Jesus, perdão e misericórdia.
1: Pelos méritos de vossas Santas Chagas.
3: Meu Jesus, perdão e misericórdia.
1: Pelos méritos de vossas Santas Chagas.
3: Meu Jesus, perdão e misericórdia.
1: Pelos méritos de vossas Santas Chagas.
3: Meu Jesus, perdão e misericórdia.
1: Pelos méritos de vossas Santas Chagas.
3: Meu Jesus, perdão e misericórdia.
1: Pelos méritos de vossas Santas Chagas.
3: Meu Jesus, perdão e misericórdia.
1: Pelos méritos de vossas Santas Chagas.
3: Meu Jesus, perdão e misericórdia.
1: Pelos méritos de vossas Santas Chagas.
3: Meu Jesus, perdão e misericórdia.
1: Pelos méritos de vossas Santas Chagas.
3: Meu Jesus, perdão e misericórdia.
1: Pelos méritos de vossas Santas Chagas.
3: Meu Jesus, perdão e misericórdia.
1: Pelos méritos de vossas Santas Chagas.
2: Neste segundo mistério do Terço das Santas Chagas, contemplamos: Jesus se oferece como fonte de água viva. Rezemos este mistério das Santas Chagas por todos os que se afastaram de Jesus, principalmente os jovens. Eterno Pai, eu vos ofereço as Santas Chagas de nosso Senhor Jesus Cristo, para curar as de nossas almas.
4: Meu Jesus, perdão e misericórdia.
1: Pelos méritos de vossas santas chagas.
4: Meu Jesus, perdão e misericórdia.
1: Pelos méritos de vossas santas chagas.
4: Meu Jesus, perdão e misericórdia.
1: Pelos méritos de vossas santas chagas.
4: Meu Jesus, perdão e misericórdia.
1: Pelos méritos de vossas santas chagas.
4: Meu Jesus, perdão e misericórdia.
1: Pelos méritos de vossas santas chagas.
4: Meu Jesus, perdão e misericórdia.
1: Pelos méritos de vossas santas chagas.
4: Meu Jesus, perdão e misericórdia.
1: Pelos méritos de vossas santas chagas.
4: Meu Jesus, perdão e misericórdia.
1: Pelos méritos de vossas santas chagas.
4: Meu Jesus, perdão e misericórdia.
1: Pelos méritos de vossas santas chagas.
4: Meu Jesus, perdão e misericórdia.
1: Pelos méritos de vossas santas chagas.
2: Neste terceiro mistério do terço das Santas Chagas, nós contemplamos. Jesus consola a irmã de Lázaro. Rezemos este mistério por todas as pessoas que não conseguem superar a perda de um ente querido. Que Jesus, o ressuscitado, as console. Rezemos. Eterno Pai, eu vos ofereço as santas chagas de nosso Senhor Jesus Cristo para curar as de nossas almas.
5: Meu Jesus, perdão e misericórdia.
1: Pelos méritos de vossas santas chagas.
5: Meu Jesus, perdão e misericórdia.
1: Pelos méritos de vossas santas chagas.
5: Meu Jesus, perdão e misericórdia.
1: Pelos méritos de vossas santas chagas.
5: Meu Jesus, perdão e misericórdia.
1: Pelos méritos de vossas santas chagas.
5: Meu Jesus, perdão e misericórdia.
1: Pelos méritos de vossas santas chagas.
5: Meu Jesus, perdão e misericórdia.
1: Pelos méritos de vossas santas chagas.
5: Meu Jesus, perdão e misericórdia.
1: Pelos méritos de vossas santas chagas.
5: Meu Jesus, perdão e misericórdia.
1: Pelos méritos de vossas santas chagas.
5: Meu Jesus, perdão e misericórdia.
1: Pelos méritos de vossas santas chagas.
5: Meu Jesus, perdão e misericórdia.
1: Pelos méritos de vossas santas chagas.
2: Neste quarto mistério do terço das Santas Chagas, contemplamos. Jesus se manifesta como bom pastor. Vamos pedir por todos aqueles que estão aprisionados na dependência química, pedindo a cura desta chaga. Rezemos. Eterno Pai, eu vos ofereço as santas chagas de nosso Senhor Jesus Cristo para curar as de nossas almas.
6: Meu Jesus, perdão e misericórdia.
1: Pelos méritos de vossas santas chagas.
6: Meu Jesus, perdão e misericórdia.
1: Pelos méritos de vossas santas chagas.
6: Meu Jesus, perdão e misericórdia.
1: Pelos méritos de vossas santas chagas.
6: Meu Jesus, perdão e misericórdia.
1: Pelos méritos de vossas santas chagas.
6: Meu Jesus, perdão e misericórdia.
1: Pelos méritos de vossas santas chagas.
6: Meu Jesus, perdão e misericórdia.
1: Pelos méritos de vossas santas chagas.
6: Meu Jesus, perdão e misericórdia.
1: Pelos méritos de vossas santas chagas.
6: Meu Jesus, perdão e misericórdia.
1: Pelos méritos de vossas santas chagas.
6: Meu Jesus, perdão e misericórdia.
1: Pelos méritos de vossas santas chagas.
6: Meu Jesus, perdão e misericórdia.
1: Pelos méritos de vossas santas chagas.
2: No quinto mistério do terço das Santas Chagas, contemplamos. Jesus perdoa o bom ladrão. Rezemos este último mistério por todas as famílias que precisam fazer a experiência do perdão, que o rancor, a mágoa, sejam curadas nas santas chagas de nosso Senhor Jesus Cristo. Eterno Pai, eu vos ofereço as santas chagas de nosso Senhor Jesus Cristo para curar as de nossas almas.
7: Meu Jesus, perdão e misericórdia.
1: Pelos méritos de vossas santas chagas.
7: Meu Jesus, perdão e misericórdia.
1: Pelos méritos de vossas santas chagas.
7: Meu Jesus, perdão e misericórdia.
1: Pelos méritos de vossas santas chagas.
7: Meu Jesus, perdão e misericórdia.
1: Pelos méritos de vossas santas chagas.
7: Meu Jesus, perdão e misericórdia.
1: Pelos méritos de vossas santas chagas.
7: Meu Jesus, perdão e misericórdia.
1: Pelos méritos de vossas santas chagas.
7: Meu Jesus, perdão e misericórdia.
1: Pelos méritos de vossas santas chagas.
7: Meu Jesus, perdão e misericórdia.
1: Pelos méritos de vossas santas chagas.
7: Meu Jesus, perdão e misericórdia.
1: Pelos méritos de vossas santas chagas.
7: Meu Jesus, perdão e misericórdia.
1: Pelos méritos de vossas santas chagas.
2: Rezemos três vezes. Eterno Pai, eu vos ofereço as santas chagas de nosso Senhor Jesus Cristo para curar as de nossas almas. Eterno Pai, eu vos ofereço as santas chagas de nosso Senhor Jesus Cristo para curar as de nossas almas. Eterno Pai, eu vos ofereço as santas chagas de nosso Senhor Jesus Cristo para curar as de nossas almas. Amém. Queridos filhos e filhas, tendo rezado o texto das Santas Chagas, vamos agora fazer a oração de todos os dias, que é a novena das Santas Chagas de nosso Senhor Jesus Cristo. Rezemos. Por suas santas chagas, suas chagas gloriosas, o Cristo Senhor me proteja e me guarde. Senhor Jesus, foste levado na cruz para que por vossas santas chagas sejam curadas as de nossas almas. Eu vos louvo e agradeço pelo vosso ato redentor. Carregaste em vosso próprio corpo os meus pecados e de toda a humanidade. Nas vossas santas chagas, coloco minhas intenções, minhas preocupações, ansiedades e angústias, minhas enfermidades físicas e psíquicas, meus sofrimentos, dores, alegrias e necessidades. Em vossas santas chagas, Senhor, coloco minha família. Envolvei, Senhor, a mim e meus familiares, protegendo-nos do mal. Coloque a sua intenção. Senhor, ao mostrar vossas santas chagas gloriosas a Tomé e o mandando tocar em vosso lado aberto, o curaste da incredulidade. Eu vos peço, Senhor, permita-me refugiar em vossas santas chagas e, por mérito desses sinais de vosso amor, curai a minha falta de fé. Ó Jesus, pelos méritos de vossa paixão, morte e ressurreição, dai-me a graça de viver os frutos da nossa redenção. Amém. Fique conosco, depois do intervalo, vamos refletir, escutar e rezar o Evangelho do dia. 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

0: Agradecer.
1: Amados filhos e filhas, povo querido de Deus, nesta hora da misericórdia. E como diz a música, eu quero te agradecer porque todos os dias podemos conversar. O mundo precisa te conhecer, Senhor, e eu prometo que vou evangelizar. E você, está disposto a evangelizar? Tem falado dessa hora da misericórdia? Para suas amigas, para os seus amigos, na padaria, no açougue, onde for. Fala para os amigos. Ensine as pessoas a acompanhar a hora da misericórdia. Depende de você, é no Rádio Peão.
2: Que eu já vou embora.
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hoje, Mateus 8, 18, 22. Mateus 8, 18 a 22. O Senhor esteja convosco, Ele está no meio de nós. Proclamação do Evangelho de Jesus Cristo segundo Mateus. Glória a vós, Senhor. Vendo uma grande multidão ao seu redor, Jesus deu ordem de passar para outra margem do lago. Nisso, um escriba aproximou-se e disse: Mestre, eu te seguirei aonde fores. Jesus lhe respondeu: As raposas têm suas tocas, as aves do céu têm seus ninhos, mas o Filho do Homem não tem onde reclinar a cabeça. Um outro dos discípulos disse a Jesus: Senhor, permite-me que primeiro eu vá enterrar meu pai. Mas Jesus lhe respondeu: Segue-me e deixa que os mortos enterrem seus mortos. Palavra da salvação. Glória a vós, Senhor. O seguimento de Jesus estabelece alguns pré-requisitos. Quer seguir Jesus? Ele estabelece algumas condições. É preciso saber que o seguimento exige um pouco mais de cada um de nós. O mestre da lei nos adverte para não tomar uma decisão apressada, superficial, achando que segui-lo é somente ter momentos bons. O primeiro passo é abraçar a pobreza e o despojamento. Seria um erro seguir Jesus só por causa do bem-estar e da segurança. Quando o discípulo parece não ter se dado conta das reais exigências, Jesus conta mais um fato. Um discípulo que no meio da missão disse: olha, vou dar um tempo. Eita, eu tenho uma raiva de Eita, escapou. Mas eu não gosto, raiva mesmo, porque eu vejo no casamento como sofre. Vamos dar um tempo. E tem gente que também fala para Deus: vamos dar um tempo. Jesus diz: não. Não. Tem que ser até o fim. Ser discípulo de Jesus requer persistência. Ser discípulo de Jesus requer despojamento. Ser discípulo de Jesus requer abrir mão de muitas coisas. Estamos dispostos a isso? Hoje, segunda-feira, eu quero que você, onde quer que esteja me acompanhando, entregue sua vida nas mãos de Deus. Entregue a semana nas mãos de Deus. Esse finalzinho do mês de junho, que nesta semana tem a virada, mas ao mesmo tempo entregue tudo aquilo que te perturba, te incomoda, entrega nas mãos de Deus, porque maravilhas Ele vai fazer.

0: entregue sua vida nas mãos de Deus.
1: Ele vai fazer com você
0: maravilhas.
1: Você vai
0: prestou atenção?
1: Entregue a sua vida nas mãos de Deus.
0: E o que que você quer entregar nas mãos de Deus? Quais são as pessoas que você quer entregar na mão de Deus? Aumenta o volume do rádio.
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0: Ele vai fazer por você.
1: Ele vai fazer por você.
0: Maravilhas. Ele vai fazer. Confie nessa misericórdia.
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0: Senhor Deus, nessa hora da misericórdia nós entregamos a nossa vida. Entregamos aqueles que estão de férias, os adolescentes, as crianças, já é férias para alguns. Entregamos os pais. Senhor, entregamos todos os que se recomendam às nossas orações. O Senhor esteja convosco, Ele está no meio de nós. Abençoe-vos, Deus Todo-Poderoso. Pai, Filho, a água e todos os objetos. Espírito Santo.

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5: Provérbios, capítulo 28. Os perversos são perseguidos pela culpa. Estão prontos para fugir, mesmo quando ninguém está atrás deles. As pessoas honestas são calmas e confiantes, corajosas como um leão. Quando o país está um caos, todos têm um plano de ação. Mas para resolver as coisas é necessário um líder de visão. Os que oprimem o pobre são como chuva de granizo que acaba com a colheita. Quem abandona a lei de Deus está livre para se entregar à corrupção. Quem ama a lei de Deus lutará por ela com unhas e dentes. A justiça não faz o menor sentido para o perverso. Os que buscam o eterno a conhecem nos mínimos detalhes. É melhor ser pobre e sincero do que rico e falso. Pratique a lei de Deus e construirá uma reputação pela sabedoria. Saia com uma multidão de perdidos e constrangerá sua família. Você pode ficar podre de rico, trapaceando e extorquindo, mas no devido tempo, um amigo dos pobres devolverá tudo a eles. Deus não dá a mínima para a oração dos que não o ouvem. Conduz os justos a um caminho errado e as coisas acabarão mal para você. Faça o bem e você será recompensado. Os ricos pensam que sabem tudo, mas os pobres são quem conseguem ver através deles. Quando os justos são promovidos é uma maravilha, mas quando os maus estão no controle, muito cuidado. Não dá para encobrir os pecados e ir vivendo com eles, mas quando você os reconhece e abandona, encontra misericórdia. Quem é compassivo tem uma vida abençoada. Mas quem é cruel tem uma vida difícil. Os leões rugem e os ursos atacam. São os perversos agindo como donos dos pobres. O líder que não tem entendimento pratica abusos, mas quem odeia a corrupção terá um futuro brilhante. O assassino assombrado pela culpa está condenado. Não haverá socorro para ele. Ande corretamente. Viva bem e seja salvo. A vida tortuosa resulta em condenação. Cultive sua horta e terá bastante comida. Festeje o tempo todo e terá um prato vazio. O trabalho compromissado e persistente tem sua paga. Esquemas para ganhar dinheiro fácil são pura ilusão. Mostrar parcialidade é sempre uma coisa ruim. Pode parecer inofensivo, mas causa grande mal. O avarento tem pressa de ficar rico, mas não imagina que acabará falido. No final das contas, a repreensão séria será estimada muito mais que a adulação do bajulador. Quem rouba o pai ou a mãe e diz, "O que há de errado nisso?", é pior que um bandido. Uma pessoa precipitada provoca confusão. Mas a confiança no eterno produz bem-estar. Se você acha que sabe tudo, já é um insensato. Só terá futuro quem aprende a sabedoria com os outros. Seja generoso com os pobres e nunca passará fome. Feche os olhos para as necessidades deles e receberá um tiroteio de maldições. Quando a corrupção vence, os justos se escondem. Mas quando os desonestos são postos para fora, é seguro sair.
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0: 17 horas e 14 minutos em 1º de maio.
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0: Alô, ouvintes, boa tarde. Estamos iniciando aqui pela Luas FM mais uma edição do programa Viola Caipira. Viola Caipira, levada ao ar todos os dias, de segunda a sexta, das 5 da tarde às 7 horas da noite, aqui na Luas FM. Levando para você o melhor da música sertaneja, atendendo seu pedido musical através de cartinha, bilhete, recado, através do nosso WhatsApp 991001026.
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0: Uma boa tarde para você, meu ouvinte. Boa tarde, meu ouvinte. Criançada, um forte abraço. Chegando, hein? Para mais um Viola Caipira no seu rádio. Ou quem sabe aí, no seu computador, pela luasfm.com, nosso endereço na internet. Pela luasfm.com, aonde você estiver, em qualquer parte, no Brasil ou no mundo, você ouve som da rádio, som legal, hein? E também participa da nossa programação. E hoje é segunda-feira, hein? Segundo, tá com cara de feriado, né? Pois é, né, rapaz? A maioria do comércio fechado. Após o jogo do Brasil, o Brasil venceu 2-1 sobre a equipe do Japão. Está classificado aí para a próxima fase da Copa do Mundo. É 2-1, Brasil 2, Japão 1. Eu errei o resultado apenas no 1, né? Porque o 2 eu falei, que ia ser 2-0, mas foi 2-1. Mas tá bom. Valeu, né? Só tem que dar uma arrumadinha naquela defesa lá, tomar aquele gol lá, pelo amor de Deus, hein? Nossa, a defesa tá de arrepiar cabelo do relógio, filho de Deus.

É, e daqui a pouquinho tem, né, mais uma partida de futebol valendo pela Copa do Mundo, entre também eliminatória, viu? Alemanha e Paraguai, é às 5:30 PM, daqui a pouco. E também, né, logo mais às 10 PM, teremos a Holanda e a equipe do Marrocos, todos decidindo vaga para a próxima fase. Agora é mata-mata, né? Perdeu, vem embora. 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Atenção para a utilidade pública da sua rádio Luas FM. 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Adiciona aí na agenda do seu celular, 991-385295, telefone do Hospital Municipal de 1º de Maio. Pois é, né? Início de mais uma semana de trabalho aí junto aos nossos amigos e ouvintes. Esperamos contar com a sua audiência em mais esta nova semana de trabalho, hein? Cidade pro meu coração. Olha, um grande abraço aí para os nossos amigos e ouvintes. Ó, vou começar aqui mandando um abraço lá pro Canadá. Olha só, hein? Pois é, né? É, ouvindo a gente lá na cidade de San Bruno de Montarville. É uma cidade satélite de Montreal, lá no Canadá. Nossos embaixadores, né, da Luas FM. O meu amigo Edson Manuel Esteves, o manezinho da escola, e a esposa, dona Sônia.

0: Eles estão ouvindo a gente lá nessa cidade aqui, que é San Bruno de Montarville. É uma cidade satélite, de Montreal, no Canadá. Cidade satélite é como se fosse assim, ó, Ibiporã e Londrina, né? Ibiporã é uma cidade satélite de Londrina. Cambé, Londrina. Cambé, cidade satélite de Londrina. Então, é. Estão na região de Maringá, Sarandi e Maringá, né? É isso. Então, ó, meu amigo Edson Manuel Esteves e a Dona Sônia, lá no Canadá, ouvindo a gente. Ele falou que a cidade lá é muito bacana, né? Isso, ele diz aqui, ó. Cidade agradável, muito limpa, cheia de parque para as crianças e família. Temperatura lá tá 24 graus. É, aqui tá 26 graus centígrados. Então tá bom. É, estamos quase empatados aqui, viu, mano? Então um abraço, meu amigo. Aproveita bem, né, a sua viagem. É, e viva a vida mesmo, tá bom, meu amigo? Ele tá falando grande abraço a todos, pra vocês também aí, tá bom? Muito obrigado aí pela audiência, ó, tão lá no Canadá, isso. E o meu peito invade, traz felicidade. É, lá no Canadá também está sendo disputada a Copa do Mundo, né? É, Estados Unidos, Canadá e México.
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0: Agora 17 horas e 20 minutinhos. Eu quero mandar um abraço também lá pro meu amigo Mariano, lá no Jardim São José. Boa tarde, Mariano. O Mariano todos os dias acompanhando a nossa programação, né, meu amigo? Um grande abraço aí para você, para sua esposa, Dona Josefa, e para todos os seus familiares. É, os familiares deles ouvem a gente também lá no Guarujá. A doutora Fátima, o esposo dela, o Rafael, e também a joinha da família, né? O Matias. Eita, meninão, hein?
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0: Olha, também quero mandar um abraço lá pra Zilda e a Silvia, lá no Guarujá. Isso. A Zilda e a Silvia são primas do Mariano, né? E estão sempre ouvindo a gente. A Zilda veio me visitar aí no começo do ano. Não, no começo do ano não, né? Mês passado, mês de abril, né? Isso. E eles vieram me visitar aqui. Ela mais a Bel. A Bel que é daqui de Prima, né? Prima da Zilda. Isso. A Zilda é irmã da nossa querida ouvinte de todos os dias, né? De muitos anos já. A Vilaine. A Vilaine que ouve a gente lá no conjunto Risato, é isso, o residencial Alfredo Simeonato, lá na saída para Sertanópolis. Também, ó, a Silvia e a Zilda é irmã do nosso ouvinte de todos os dias, o Zé Maguinho. Boa tarde, Zé Maguinho. Isso, o Brasil foi, né? 2-1, mas tem que melhorar, hein? Tem que melhorar, mas vai melhorar, é isso. Tem que ter sorte também, né? Isso. É verdade, viu? É, principalmente a zaga, né? Rapaz do céu, a zaga tá de aterrorizar, hein? Tem que conversar mais, né, filho? Pelo amor de Deus. Ô Zé, obrigado aí pela sua audiência. Um grande abraço pra você e toda a família, tá bom, meu amigo? Olha, eu quero mandar um abraço também lá pra dona... a dona Zefinha ali na rua 13. Boa tarde, dona Zefinha. Os vozinhas, vozinhas lá no Asilo Lar da Paz. Já assistiram o jogo, agora estão jantando, né? Um abraço especial para todos vocês aí, tá bom? Os vozinhas, vozinhas aí no Asilo Lar da Paz. Também um abraço lá pro pessoal, né? Que cuida com tanto carinho dos vozinhos e das vozinhas lá do asilo. Uma boa tarde para vocês, boa semana de trabalho. Que Deus abençoe sempre a vida de cada um de vocês e seus familiares. Também ligadinha com a gente a dona Lourdes Cachepa, né? Acompanhando nossa programação todos os dias, né, dona Lourdes? Boa tarde. Lá na rua 7, ligadinha aqui com a gente.
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0: Um grande abraço também pro meu amigo Admilson Cabeleireiro. Boa tarde, Admilson. Deu Brasil, rapaz. Também um abraço pessoal da papelaria do Júlio, acho que tá fechado, né? E do Móveis Garcia, que também tá fechado. Uma boa tarde para vocês.
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0: Aí, o meu amigo Mariano tá aqui, ó, no nosso zap aqui, tá falando aqui, tá mandando recadinho dele aqui, tá dizendo aqui, ó, sempre ligado na programação da Luas FM com o amigo Ednei. Obrigado, meu amigo. Grande abraço, hein?
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0: Olha, também acompanhando a gente lá em Cerquilho, ele é meu amigo Hamilton César Gomes e toda a família, né? A mãe, dona Leonilda, é o sobrinho, né? Meu amigo, o Marcelo, lá em Cerquilho. São primaenses, né? Ouvindo a gente longe daqui, ouvindo pra matar a saudade da terrinha, né, Hamilton? Olha, são os familiares do nosso saudoso, querido amigo, o Zé Luiz Gomes. É, aquele gordinho simpático, né? Vinha sempre visitar a gente aqui, hoje ele tá ao lado de Deus, mas com certeza, né? Continua olhando aí pros seus familiares e amigos. Que Deus o tenha, né? Esse grande amigo de muitos anos, o Zé Luiz Gomes. O Marcelo é filho do Zé. Marcelo que veio me visitar aqui no começo do ano. Ele, a esposa, os filhos, a sogra estiveram aqui. Foi um prazer recebê-los, viu, meu filho? Grande abraço, hein? Também um abraço lá para o Hamilton, que logo, logo vai estar por aqui, né, Hamilton? Isso. Deu uma folga, vem pra cá, viu, Hamilton? Obrigado pelo carinho, tá bom?

0: Olha, eu quero mandar um abraço pra Fátima, né? Nosso ouvinte de todos os dias lá no Conjunto Moranguera. Boa tarde, Fátima. Um abraço pra ela, para o Buiú, o seu esposo, né? E também o filho, o Matheus, toda a família aí no Moranguera, ligadinha com a gente, né? A Fátima, ouvinte de muitos anos, né, Fátima? E também um abraço pra dona Maria Bisco, que tá na escuta, né, dona Maria? Boa tarde. Ligadinha com a gente também a nossa colega de trabalho, a Jéssica Caroline, lá no Jardim São Paulo. Tô querendo mudar ele. É no Jardim São Paulo. Ela tá lá ouvindo a gente, comendo uma carninha, né? Isso. É bom também. Depois do jogo do Brasil, né? Uma carninha vai bem. Então, um abraço, viu, pro Jéssica, pra você, pra sua mãe, a Creuzinha, e pra todos os seus familiares. Olha, também ligadinho com a gente sempre, né? Meu amigo Rolinês. Alô, Rolinês, lá no Jardim São Paulo. Gente boa demais da conta, uai. Meu amigo Rolinês, tudo de bom com você, rapaz? Olha, eu quero mandar um abraço também pro Roosevelt Pegoraro. A gente se viu ontem, né, Rose? Isso, um abraço pra você, meu amigo, meu colega de futebol. Faz muitos anos, né? Hoje, nem pensar em correr atrás de bola. Né, Rose? Dá um abraço, viu? E ele tá sempre acompanhando a gente também. Olha, lá no na Rua 3, nosso ouvinte de todos os dias, o seu Ailton das Caçambas. Ele tá lá na escuta. Uma boa tarde, seu Ailton. Um abraço para o senhor, pro Rodrigo, né, também. E para suas netas que estão aí, a Giovana e a Lorena. Estão ouvindo a gente sempre também. E estão aí dando uma força pro vozão, né? Parabéns, viu, meninas? É Gi, hoje, boa tarde. Um abraço pra você, pra Lorena, a Lulô, né? E toda essa família querida aí. E, ó, e o pessoal lá em São Paulo, né? Eu acho que não estão trabalhando agora, não, né? Estão comemorando a vitória do Brasil. Então, a dona Helena, que é a esposa do seu Ailton, e os filhos, a Daniela e o Anderson, lá em Sampa. E o esposo da Dani, o meu amigo Dino 10. Que 10, rapaz? Dino é mil. Dino, gente boa demais de conta. É o esposo da Daniela. A Dani e o Dino são os pais da Giovana e da Lorena. Só que eles estão lá em São Paulo e as meninas estão aqui, né? Isso. Grande abraço para vocês, hein? Tenha aí uma abençoada nova semana de trabalho para todos vocês. E um abraço para Lívia, né? Essa garotinha encantadora, menininha lá, filhinha do Anderson, meu amigo, Papai Noel da Barba Preta. É, também o Rafinha, a Júlia, Tainá, o Fabiana, a Isabela, todo o pessoal aí também do grupo Loucos por Jet. Boa tarde. E o Jairão, o cantor, tá por aí? Um abraço, Jairão. Olha, lá em Guarulhos, meu amigo Guga. Alô, Gugão, boa tarde. Um abraço pra você, meu amigo. Também para sua mãe, dona Cecília, e o seu filho Lucas, lá em Guarulhos. E conforme você manda aí nas suas mensagens pra mim, ó, que o Papai do Céu proteja todos nós, tá bom, meu amigo? Lá em Cunha, sabe onde que é Cunha? É lá no Vale do Paraíba. Isso. Próxima Angra dos Reis, quer dizer, divisa, né? Praticamente divisa com o estado de São Paulo e Rio de Janeiro. O Atílio, meu amigo Atílio, primaense, hein? Filho do seu Nelson, ali do Rancho Três Irmãos. Ele tá na escuta, lá em Cunha. Ele é produtor de leite lá em Cunha, e primaense de coração, com certeza, né, Atílio? Um grande abraço, tá bom, meu amigo? E um abraço pro seu Nelson, pro Espiga, que é irmão dele, o Beleza, também o outro irmão, né? Pois é, somos ali dos Ranchos Três Irmãos. Uma boa tarde pra vocês. Meu amigo Valdir Gonçalves de Vardezinho Pedreiro, também na escuta sempre, né, Valdir? Desde cedo acompanhando a nossa programação. Uma boa tarde pra você, amigo. Valdir Gonçalves de Vardezinho Pedreiro, o Valdizinho lá da Pitada da Chefe. Boa tarde, amigo. Desde manhãzinha, hein? 5 da manhã, ligadinho com a gente. E também um abraço pra Dona Ana, que é a mãe dele, né? Lá na Rua 5. Dona Ana sempre acompanhando a gente também, né, Dona Ana? Boa tarde. Obrigado pela audiência, hein?
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0: Olha aí também ligadinho com a gente lá em Londrina, os meus sobrinhos, né? Tem um monte de sobrinho lá que dá pra lotar um ônibus, rapaz. Isso, um abraço, viu, Dani, quem Coutinho, pra toda a sua família. Ó, menina, toma cuidado, hein? Se cuida, tá bom? 30 dias de molho, viu? Verdade. Então, um abraço pra ela lá. E também quero mandar um abraço lá pra minha querida Malu, lá em Londrina. A Malu tá sempre na escuta, curtindo a nossa programação, né? Já vibrou lá com o jogo do Brasil, tá nervosa, não precisa ficar nervosa não, que no fim dá tudo certo, é verdade, deu certo, né? 2-1, tá bom. Então, um abraço pra minha querida Malu e pra irmã dela também, para o irmão dela, para os filhos, para toda a família. Muito obrigado pelo carinho com a gente aqui. Também na nossa sintonia, ele não parta, rapaz. Ele acompanha, ele gosta do tinido da viola. Meu amigo, seu Walter Martins, lá no rancho, na Chácara Maravilha, em frente ao Rancho Três Irmãos, né? Na nossa saída para Sertanópolis. Seu Walter, uma boa tarde pro senhor, tá? Que Deus esteja aí cuidando, protegendo a sua vida, sua saúde, tá bom, meu amigo? E de todos os seus familiares aí, Dona Roseli, o Paulo, a Ivete, o Júnior, Fabinho, a Marta, a Cláudia, enfim, todos vocês aí, muito obrigado pelo carinho da sintonia.

0: Então é o seguinte, vamos trazer música, daqui a pouco a gente volta com você, certo? Vamos nessa? Que horas são?
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2: 5:32.
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0: 17h55. 5h55. Boa tarde. Programa Viola Caipira comigo aqui na Luas FM. Olha, eu vou com você até as 19h, hein?
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0: 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Hoje é segunda-feira, hein? Segunda-feira com cara de feriado, né? Depois aí da vitória do Brasil sobre o Japão, 2-1. É, muita gente já encerrou o expediente de trabalho hoje, né? Isso. Então tá bom, ué. Você merece.
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0: Olha, eu quero mandar um abraço especial para os nossos amigos e ouvintes da internet, né? O pessoal que tá todos os dias acompanhando a Luas FM pela luasfm.com, nosso endereço na internet. Lá em Ribeirão Preto, como sempre, né? Todos os dias, ligadinho com a gente, o seu João Batista de Campos, ele que é primaense de coração da Vila Nova, né, seu João? Tá lá nas Tec, acho que não tá mais, tá? É, depois da vitória do Brasil, né? Tá comemorando por aí, né, seu João? Então, um abraço lá para o seu João Batista de Campos e também para os filhos, né? O Danilo e o André, a esposa, Dona Vera, e os netos, o Miguel e o Samir. Pessoal lá em Ribeirão Preto, curtindo a Luas FM. É, um abraço também lá pro Crícia, né? Crícia Matheus de Oliveira, lá em Ribeirão Preto também. Ligadinho com a gente, né, Crícia? Boa tarde. O Crícia, ele já veio aqui, já me visitou, ele, mas o seu João Batista estiveram aqui no estúdio com a gente, né? Uma boa tarde para vocês aí. Também lá em Ribeirão Preto, meu amigo caboclão Tony Riz. Tá ligadinho, né, Tony? Miltinho Mantovani, nosso conterrâneo lá em Ribeirão Preto. Ele que é primaense, hein? É o Miltinho Mantovani, que morava ali na Rua 11, em frente ao bosque. Tá na Junqueira Auto Center, lá em Ribeirão Preto, ligadinho com a Luas FM. E os nossos amigos lá no posto do René, em Ribeirão Preto, estão comemorando aí, comendo um espetinho, tomando uma geladinha, curtindo moda sertaneja aí no Viola Caipira, né? Lá em Ribeirão Preto. Eles estão conectados com a gente pela internet, depois colocam lá o som na aparelhagem de som do posto lá para todo mundo ouvir. Obrigado, viu, gente? Esparramando o som da gente aí. Muito obrigado. Um abraço lá pro Márcio Bergamasco, Caguinho Fenomenal, corintiano. Vai, Corinthians! É, o Márcio tá lá em Ribeirão Preto, lá no posto do René, né? Mais o Cid, o Bigode, que são os escudeiros do seu João Batista. Uma boa tarde para vocês aí. Também um abraço pessoal lá no sítio Santa Emília, lá em Cravinho. O Anderson, o Caseiro e toda a família, todo o pessoal reunido lá, né? Comemorando aí a vitória do Brasil. Eu.

Olha, um grande abraço também para o meu amigo, meu colega de juventude, faz tempo, né, Zé? O José Borges de Campos, o Zé Borges lá em Penápolis, na Noroeste Paulista. O Zé Borges tá na escuta e sempre ligadinho com a gente, né, Zé? Muito obrigado, hein? E vem aí, né, Zé? A 48ª exposição de orquídeas de Penápolis vai acontecer no próximo dia 31 de julho. Serão 3 dias de exposição, né? É um evento lá promovido lá pelo Círculo Orquidófilo de Penápolis. E o meu amigo Zé Borges está lá presente nesse grande evento, que é a 48ª exposição de orquídeas de Penápolis. É uma exposição a nível nacional, né? Parabéns, José, pela organização, por esse belíssimo trabalho aí. No Círculo Orquidófilo de Penápolis. Meu amigo Zé Borges, amigo de muitos anos, né? Colega de juventude, de futsal, das brincadeiras dançantes. Hoje não dá mais, né, Zé? E o Zé vai comigo até no final do programa. Obrigado, meu amigo. Olha, um abraço especial também ao pessoal lá em Araraquara. Os nossos primaenses, né? Nossos amigos primaenses. Hoje lá em Araraquara, o Zé Garcia, a esposa do Zé, a Valéria, a Carminha, que é a irmã do Zé, o Gervásio Garcia, também a Silmar e o André, lá em Araraquara, ligadinhos, acompanhando a gente. E lá em Americana, a irmã do Zé, né, a Isaura Garcia, o João, a Débora e o Bernardo, lá em Americana. São os familiares do nosso saudoso, querido amigo, seu João Amazonas, e da nossa saudosa, querida ouvinte, a dona Aparecida Garcia. Hoje os dois estão juntos novamente, né? Ao lado de Deus, com certeza, olhando aí por todos os familiares e amigos. Que Deus os tenha, né? Seu João Amazonas, dona Aparecida Garcia, nossos ouvintes queridos, que deixaram muita saudade.

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1: Olha, agora chegou aquele momento especial do nosso programa, né? Um momento de fé, momento de religiosidade. 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Você ouve agora aqui na Luas FM a oração da tarde com o padre Reginaldo Manzotti.

nesta oração da tarde de hoje, eu peço a Deus por todos os enfermos, por aqueles que estão internados nos hospitais, por aqueles que estão nas UTIs, também por todos que estão em tratamento domiciliar.

Eu peço em oração especial pela vida e pela saúde de nosso amigo e nosso ouvinte de todos os dias, seu Ailton, das Caçambas Santa Cruz. Também todos seus familiares. Eu peço pela vida e pela saúde do nosso amigo, ouvinte, tá rezando com a gente nesse momento, seu Walter Martins, lá na Chácara Primavera, e por todos seus familiares, dona Roseli, o Paulo, a Ivete, o Júnior, a Marta, a Cláudia, o Fabinho, enfim, toda a família. Que Deus abençoe a todos. Eu peço em especial também pela vida e pela saúde da nossa querida ouvinte de todos os dias, a Malu, lá em Londrina. Também pelo seu irmão, sua irmã e por todos os seus familiares. Que Deus esteja colocando as mãos sobre a vida e a saúde da nossa querida ouvinte Malu, lá em Londrina. Ligadinha com a gente todos os dias. Eu peço também pela minha saúde. Eu peço por todos os nossos amigos e ouvintes que rezam com a gente nesse momento, aqui por perto, através dos 87.9 Luas FM ou em qualquer parte no Brasil, no mundo, através da luasfm.com, nosso endereço na internet. Que Deus esteja sempre protegendo e abençoando a vida e a saúde de cada um. Eu peço por todos os funcionários da Fundição Tiger, também pela sua diretoria, em especial o seu Batista e família, também a família Sazaki, meu amigo André. Que Deus continue sempre protegendo e abençoando esta conceituada empresa, a Fundição Tiger, que graças a Deus veio para 1º de maio.

0: Eu peço também por todos nossos amigos e ouvintes de qualquer canto do Brasil, do mundo, que esteja nesse momento ligado aqui na Luas FM. Que Deus proteja a todos. E vamos então para a oração da tarde com o padre Reginaldo Manzotti.
1: 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Quero também oferecer a oração da tarde para todos os nossos ouvintes que acompanham a nossa programação da Luas FM. Nosso grande abraço, Deus abençoe você e toda a sua família.
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3: Boa tarde, querida família Evangelizar. É preciso nesta segunda-feira, ao entardecer deste dia, vamos pedir a Deus graças e bênçãos do céu, pensar nas pessoas que nós amamos, naquelas que não amamos bastante, e numa atitude de perdão e de redenção, desejar bênçãos e graças a todos, um rezando pelo outro. Vamos juntos, uma oração que iremos fazer durante toda a semana, pedindo graças e bênçãos de Deus. Iniciemos em nome do Pai, do Filho e Espírito Santo. Amém. Amado Jesus, que no momento do Calvário nos deste Maria por mãe, quando a João proclamou: eis aí tua mãe. Obrigado, Jesus, por ter nos dado mãe tão terna e poderosa, intercessora. Jesus, por intercessão de Nossa Senhora nesta tarde, nós queremos colocar e pedir que a tua mão se estenda sobre os doentes, principalmente, Senhor, nas minhas enfermidades e nas enfermidades daqueles cujos os nomes apresento agora. Diga os nomes. Jesus, que passaste pelo mundo fazendo bem, tocai nas feridas, amenizai a dor, tirai a ansiedade, esteja ao lado dos que sofrem, santificai-os, Senhor. Que os remédios que foram prescritos cumpram a sua função. Abençoai os que cuidam dos doentes e protegei-os com tua mão poderosa. Nossa Senhora, Mãe de Jesus e nossa mãe, como fruto desta Ave Maria, olhai pelos doentes que mais precisam nesta tarde. Ave Maria, cheia de graça, o Senhor é convosco. Bendita sois vós entre as mulheres, e bendito é o fruto do vosso ventre, Jesus. Santa Maria, Mãe de Deus, rogai por nós, pecadores, agora e na hora de nossa morte. Amém. Nossa Senhora, intercedei a teu Filho por todos os doentes. Nossa Senhora, rogai pelos que sofrem. Amém.

na terra como no céu. O pão nosso de cada dia nos dai hoje. Perdoai as nossas ofensas, assim como nós perdoamos a quem nos tem ofendido. E não nos deixeis cair em tentação, mas livrai-nos do mal. Amém.

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0: 18:28, 6:28. Boa noite. Viola Caipira aqui na Luas FM. Olha, eu vou com você até às 19h, hein? Hoje, segunda-feira, dia 29 de junho de 2026. É, tá acabando o mês, hein? Hoje é o penúltimo dia do mês de junho. Amanhã, dia 30, ó, babau. Passou amanhã.
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0: Na quarta-feira teremos aí o dia 1º de julho.
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0: Estamos vivendo o inverno brasileiro. Deu uma esquentadinha hoje, né? Temperatura nesse momento lá fora, 25 graus centígrados.
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0: Olha, eu quero mandar um abraço pra Dona Emília. Dona Emília é a mãe do Cacá. Ela tá ouvindo a gente todos os dias lá na rua 16. Boa noite, Dona Emília. Um abraço aí pra senhora e pra toda a sua família. É a mãe do Cacá, a avó do Matheus, a avó da Ana Elisa. Tá ligadinha aqui com a gente. Muito obrigado, hein?
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0: Grande abraço também lá pra Heloísa, lá na rua 8. A Elô tá na escuta, né, Elô? Todos os dias acompanhando a nossa programação. Um abraço pra você e pra toda a sua família. Pra todos os nossos amigos aí da rua 8, principalmente nesse sinalzinho da rua 8 aí, que é conhecido como Rua Estreita, né? Esse pedacinho aí da rua 8. Pessoal aí, todo mundo ligadinho aqui, né? Audiência supimpa com a gente. Obrigado, viu, gente?

Agora são 18h30, 6h30. Um grande abraço pro meu amigo João Totó. Vou atender ele, Totó, lá na Água do São Xavier, na escuta, né, Totó? Todos os dias acompanhando a nossa programação. E ele quer ouvir duas músicas, vai ouvir aqui, viu, filho? É, daqui a pouquinho. E o Totó tá lá na casa da irmã dele, a Célia, né? A Célia tá cuidando dele, muito bem cuidado, parabéns, viu, Célia? É outro João Totó, com certeza.

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1: Então é o seguinte, vamos que vamos, né? Vamos trazer as músicas. Agora são 18h31. Olha aí, Totó. Só modão pra você, hein? Vamos que vamos. Cumprindo aí a hora certa.
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3: 6h31.
4: Boa noite.

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0: Está no ar a Voz do Brasil. 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
2: Boa noite.
1: Boa noite para você que nos acompanha em todo o país.
2: Segunda-feira, 29 de junho de 2026.
1: Vamos ao destaque do dia. Apoio a bons pagadores.
2: Desenrola adimplentes. Permite substituir empréstimos mais caros por financiamentos com juros menores.
1: A iniciativa busca reduzir o peso das parcelas no orçamento, prevenindo o endividamento. Pablo Mundim.
3: A ideia é substituir juros de até 12% por juros no máximo de 1,99% ao mês.
2: E ainda, incentivo também para quem está em dia com o FIES, o Fundo de Financiamento Estudantil.
1: Após se formar, o estudante poderá receber crédito para montar seu próprio negócio.
2: É o FIES empreendedor. Graziele Bezerra.
4: O governo do Brasil estima que em um universo de 500 mil beneficiários adimplentes, exista um público potencial imediato entre 50 mil e 125 mil pessoas.
1: Vamos falar também sobre restituição do imposto de renda.
2: Amanhã será pago o segundo lote a mais de 9 milhões e 500 mil contribuintes.
1: É o maior número de pessoas já beneficiadas de uma só vez.
2: Hoje, na apresentação da Voz do Brasil, eu, Mariana Jungmann e Luciano Seixas.
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2: Trabalhadores informais que têm dívidas, mas que estão com os pagamentos em dia ou com, no máximo, 3 meses de atraso, poderão aderir ao Desenrola Adimplentes.
1: A ideia é dar um alívio no orçamento dessas famílias, que poderão refinanciar seus contratos pagando juros menores, de, no máximo, 1,99% ao mês.
2: O novo Desenrola foi lançado nesta segunda-feira e os interessados já podem aderir ao programa.
3: Organizar as contas, pagar menos juros e evitar que novas dívidas comprometam o orçamento das famílias. É o objetivo das novas medidas anunciadas pelo governo do Brasil para ampliar o acesso ao crédito e incentivar quem mantém os pagamentos em dia. O Desenrola Adimplentes, lançado nesta segunda-feira pelo presidente Lula, amplia o alcance do programa que já ajudou mais de 7 milhões e meio de famílias na reorganização financeira. Agora, o foco passa a ser quem trabalha na informalidade e mantém as contas em dia, mas enfrenta juros elevados no crédito pessoal. A proposta permite substituir empréstimos mais caros por financiamentos com juros de até 1,99% ao mês, reduzindo o peso das parcelas no orçamento e prevenindo o endividamento, destaca o ministro da Fazenda, Dário Dorigan.
5: Esse trabalhador, ele vai poder se reorganizar do ponto de vista financeiro. Ele vai poder, inclusive, se ele quiser, tomar crédito dentro desse mesmo patamar, a 1,99% ao mês, tomar um volume de crédito a mais, desde que a prestação total não passe de 90% do que ele tinha antes.
3: Poderão aderir trabalhadores informais que tenham operações de crédito pessoal de até 15 mil reais, com pelo menos 4 parcelas pagas e no máximo 90 dias de atraso. A ideia é substituir juros de até 12% por juros no máximo de 1,99% ao mês, explica o ministro Dorigan.
5: A situação atual do trabalhador informal, que paga taxa de juros de 6% a 12% ao mês, nós estamos dizendo, nós vamos te dar uma nova linha para você extinguir essa taxa de juros e essas condições que hoje você é submetido.
3: O pacote também amplia o uso do FGTS como garantia no crédito consignado privado. A utilização é opcional e vai permitir ao trabalhador formal contratar empréstimos com juros limitados a 1,99% ao mês, reduzindo o custo do crédito e ampliando o acesso a condições mais vantajosas. Segundo o governo, as medidas fortalecem a política de reorganização financeira das famílias brasileiras. A estimativa do Tesouro é aportar cerca de 4 bilhões de reais para atender o novo programa. Reportagem Pablo Mundim.
1: Os participantes do programa ficam com o CPF bloqueado para apostar em jogos online, as chamadas bets, por um período de 6 meses.
2: As informações sobre o Desenrola estão no portal gov.br ou nos bancos oficiais Caixa Econômica e Banco do Brasil.
1: E dentro do programa Desenrola Adimplentes, o governo do Brasil desenvolveu também uma linha de crédito voltada para beneficiários do FIES.
2: Com a novidade, quem mantém as parcelas em dia agora tem um incentivo para abrir ou expandir o próprio negócio com juros mais baixos.
4: O programa FIES Empreendedor é destinado a profissionais graduados que desejam abrir ou expandir seu próprio negócio, contando com linhas de crédito mais acessíveis. Podem aderir aqueles que pagaram em dia as últimas 36 parcelas do programa, sem histórico de renegociação no período. No caso de pessoa física, com limite de financiamento de até R$80 mil e prazo máximo de pagamento de 60 meses, incluindo até 6 meses de carência. Para pessoa jurídica, com limite de financiamento de até R$180 mil e prazo máximo de pagamento de 96 meses, incluindo até 6 meses de carência. Em uma simulação de empréstimo de R$80 mil em 5 anos, por exemplo, o custo total cai de R$143 mil para R$106 mil, caso o beneficiário seja um estudante do FIES com as contas em dia. Nesse caso, a economia final supera os R$37 mil. Segundo o ministro da Fazenda, Dario Durigan, o programa é um estímulo à adimplência.
5: Se ele seguir pagando em dia, ele vai ter uma linha de crédito que vai ser a menor linha de crédito, com a menor taxa de juros que nós temos para o empreendedorismo no país.
4: Ainda de acordo com o ministro Dario Durigan, com taxas de juros de 0,87% ao mês, o programa tem uma das melhores linhas de crédito que cabem no bolso de quem está começando a empreender.
5: O adimplente que seguir pagando em dia vai ter pelo menos 37 mil de benefício, e é para esse estudante que está querendo deslanchar no seu primeiro negócio que nós estamos abrindo essa linha, dando um estímulo ao bom pagador do FIES.
4: Para o ministro da Educação, Leonardo Barchini, a linha de crédito dará igualdade de condições aos egressos do ensino superior.
6: Com essa linha de crédito, nós vamos conseguir dar oportunidade a esse jovem para que ele possa de fato empreender. Vão dar um retorno para a sociedade igual os jovens do ProUni, do FIES, do Reúne, da expansão, da lei de cotas.
4: O governo do Brasil estima que em um universo de 500 mil beneficiários adimplentes, exista um público potencial imediato entre 50 mil e 125 mil pessoas. Uma parcela expressiva desse grupo já possui CNPJ ativo, o que demonstra uma demanda real por capital de giro para alavancar seus negócios. Reportagem Graziele Bezerra.
1: E o presidente Lula enviou hoje ao Congresso Nacional projeto de lei complementar que aumenta de forma progressiva o teto de faturamento do MEI, o microempreendedor individual.
2: A meta é chegar a R$140 mil até 2028 e permitir a contratação de 2 empregados.
1: Atualmente o teto é de R$81 mil por ano. A medida pode beneficiar 13 milhões de microempreendedores individuais registrados.
2: Com o aumento, o governo quer fortalecer os pequenos negócios e incentivar a geração de empregos. Quem comentou foi o presidente Lula.
7: Muito dinheiro na mão de poucos significa pobreza. E quando a gente manda um projeto de lei desse dizendo que pouco dinheiro na mão de muitos é uma distribuição de oportunidade de riqueza. Portanto, eu acho que o Congresso Nacional vai fazer um esforço muito grande, se Deus quiser, e volta a isso o mais rápido possível para que a gente possa favorecer aquelas pessoas que mais precisam de crédito.
1: O ministro do Empreendedorismo, da Microempresa e da Empresa de Pequeno Porte, Paulo Pereira, destacou as medidas para estimular o MEI.
8: Vou dizer que é um momento histórico, né, para os microempreendedores individuais do Brasil, quase 10 anos sem aumento, de modo que é uma medida que tem um impacto muito grande, presidente, e que se insere num conjunto de medidas que o senhor tem feito para os empreendedores. Então, em primeiro lugar, as linhas de crédito, que o senhor agora está trabalhando, presidente, para que a gente lance um grande parcelamento para os MEIs, para que eles possam regularizar a sua situação, quer dizer, esses 3 milhões que são MEIs e que hoje, em alguma situação de inadimplência, vão poder regularizar a sua situação, e uma série de outras medidas, como a expansão do Contrata Mais Brasil, a linha de crédito que foi apresentada hoje no Desenrola Empreendedores. Então, só para dizer, um dia histórico, mas inserido num conjunto de esforços do senhor pelos empreendedores brasileiros.
2: Para ajudar a conter a alta do preço do petróleo, o governo abriu crédito extraordinário de 550 milhões de reais para apoiar a importação do diesel.
1: A Agência Nacional do Petróleo, Gás Natural e Biocombustíveis será responsável pelo repasse aos produtores.
9: O governo do Brasil abriu um crédito extraordinário de 550 milhões de reais para apoiar a importação de óleo diesel de uso rodoviário. A medida publicada nesta segunda-feira, 29, destina os recursos ao Ministério de Minas e Energia para viabilizar uma política de subvenção operada pela Agência Nacional de Petróleo, Gás Natural e Biocombustíveis, ANP. A iniciativa tem caráter emergencial e temporário e busca reduzir os efeitos da alta dos preços internacionais do petróleo sobre a economia brasileira. A medida foi criada após o aumento da instabilidade no mercado global, provocado pelo agravamento do conflito geopolítico no Oriente Médio. A ANP será responsável pelo repasse da subvenção aos importadores de diesel, com critérios baseados no volume comercializado e na diferença entre o preço de referência e o valor definido para o produto. Como a despesa não estava prevista no orçamento de 2026, o governo precisou abrir o crédito extraordinário para garantir a execução da política. A medida atende os critérios de urgência e imprevisibilidade previstos na Constituição. Claudimário Carvalho, para a Voz do Brasil.
2: Em julho, a bandeira tarifária de energia seguirá amarela, indicando a cobrança de taxa adicional sobre as contas de luz no mês.
1: O anúncio foi feito pela Agência Nacional de Energia Elétrica, ANEEL.
2: Com isso, os consumidores vão pagar um adicional de R$ 1,88 para cada 100 kWh consumidos.
1: A bandeira tarifária está amarela desde abril, em razão das condições menos favoráveis para a geração de energia no país.
2: Em períodos secos, quando a produção das usinas hidrelétricas fica prejudicada e é necessário acionar as termoelétricas, a bandeira pode ficar amarela ou vermelha, patamar 1 ou 2.
1: Isso porque a geração por usinas térmicas é mais cara. Daí a necessidade da taxa adicional sobre o consumo de energia.
2: O pagamento do segundo lote do imposto de renda será feito amanhã, terça-feira.
1: É a maior restituição da história em relação ao número de contribuintes contemplados. Serão beneficiadas mais de 9 milhões e 500 mil pessoas.
10: São 16 bilhões de reais em créditos para 9.585.797 contribuintes. O valor é o mesmo do lote pago anteriormente, o primeiro lote de restituição do Imposto de Renda 2026, em 29 de maio deste ano. Segundo a Receita, os valores devidos da maior parte dos declarantes serão quitados já nos dois primeiros lotes de 2026. Esses pagamentos deverão alcançar cerca de 80% do total estimado de restituições do ano. Se somarmos os dois primeiros lotes do ano, serão contemplados 18 milhões e 300 mil contribuintes, com um valor total de 32 bilhões de reais em restituições. A antecipação dos créditos se deu após processamento de milhões de declarações em pouco tempo, beneficiando tanto os contribuintes com prioridade legal quanto aqueles que aderiram às soluções digitais, como a declaração pré-preenchida e o recebimento da restituição via Pix. O crédito bancário será realizado ao longo desta terça-feira. Cerca de 4 bilhões e meio de reais serão destinados a contribuintes com prioridade legal, como idosos acima de 80 anos, idosos entre 60 e 79 anos, pessoas com deficiência física, mental ou moléstia grave e contribuintes cuja maior fonte de renda seja o magistério. Para saber se a restituição está disponível, basta acessar gov.br/Receita Federal, clicar em Meu Imposto de Renda e depois em Consultar Minha Restituição. O pagamento é feito somente na conta do titular da declaração. Daniele Popov para a Voz do Brasil.
2: Equipes de resgate brasileiras já estão na Venezuela apoiando o país.
1: A Venezuela foi atingida por terremoto.

0: a desastres, além de cães farejadores. O porta-voz do Corpo de Bombeiros de Minas Gerais, primeiro-tenente Henrique Barcelos, explica como o trabalho dessas equipes está sendo feito.
1: As ações serão concentradas em áreas com edificações colapsadas, onde as equipes vão realizar buscas técnicas, resgate e localização de vítimas, atendimento pré-hospitalar e integração com as autoridades locais por meio dos organismos internacionais.
0: Os terremotos de magnitude 7,2 e 7,5, seguidos de cerca de 20 réplicas, provocaram desabamentos na capital, Caracas, e outras cidades venezuelanas. As equipes brasileiras também vão trabalhar no reforço a telecomunicações com representantes da Anatel e no transporte e apoio aos desalojados. Reportagem Raquel Mariano.
2: Mais modernidade nas unidades de terapia intensiva, salvando a vida de mais pacientes.
3: O Ministério da Saúde inaugurou a primeira UTI inteligente do SUS no Rio de Janeiro.
2: Entre as novidades, monitoramento mais sofisticado dos pacientes e uso da inteligência artificial para reunir dados e acelerar a tomada de decisões.
3: A iniciativa faz parte do Agora Tem Especialistas.
4: Um passo importante rumo à medicina do futuro. A primeira UTI inteligente do SUS foi inaugurada no Hospital Universitário Clemente Fraga Filho, da Universidade Federal do Rio de Janeiro. A novidade utiliza tecnologias de monitoramento contínuo e inteligência artificial para acompanhar em tempo real a evolução dos pacientes. O sistema reúne automaticamente informações dos monitores, identifica sinais precoces de agravamento e auxilia as equipes médicas na tomada de decisões. Segundo o ministro da Saúde, Alexandre Padilha, a expectativa é aumentar as chances de recuperação dos pacientes.
5: Se observa mais precocemente sinais de piora ou os sinais de melhora. Então, com isso, você faz a ação, a medicação, a mudança de conduta mais rápido. Com isso, você salva esse paciente, ele sai mais rápido da UTI. Ele saindo mais rápido da UTI, gira mais o leito da UTI. Você pode trazer outros pacientes da UTI. Com isso, vai reduzindo o tempo de quem está esperando para uma UTI e salva vidas dentro da UTI.
4: A iniciativa faz parte da criação da Rede Nacional de UTIs Inteligentes, que recebeu mais de 180 milhões de reais em investimentos. Nesta primeira etapa, serão 10 leitos inteligentes em 7 hospitais de referência, espalhados pelo país. Depois, o projeto será ampliado para 280 leitos em 14 UTIs. A entrega faz parte do programa Agora Tem Especialistas do Ministério da Saúde, que busca ampliar e qualificar a assistência no SUS. Em pouco mais de um ano, o programa bateu recorde de cirurgias eletivas, quase 15 milhões de procedimentos. O governo federal também tem levado atendimento móvel por meio de carretas, que oferecem exames e atendimento em diversas especialidades, como ressaltou o ministro da Saúde, Alexandre Padilha.
6: Mais de 2.800 municípios brasileiros já tiveram atendimento dessas carretas. Nós vamos chegar a 150 dessas carretas até o final do ano. E 81% dos atendimentos são das mulheres, porque a saúde da mulher é prioridade absoluta. E as carretas têm ajudado muito na saúde da mulher.
4: A estratégia também foi responsável pela inclusão de mais de 1,5 milhão de especialistas no atendimento à rede pública do país. Reportagem Luana Karen.
2: E o Ministério da Saúde incluiu mais uma estratégia para ampliar o acesso a cuidados especializados no Sistema Único de Saúde.
3: A partir de agora, a infectologia foi incluída no programa Agora Tem Especialistas e faz parte da oferta de cuidados integrados.
2: A iniciativa tem como objetivo fortalecer a atenção a pessoas vivendo com HIV e ou com AIDS, que demandam avaliação diagnóstica e acompanhamento integrado.
3: Já fazem parte do programa 6 especialidades. São elas: cardiologia, ginecologia, oftalmologia, oncologia, ortopedia e otorrinolaringologia.
2: Os cuidados integram um conjunto de procedimentos que vão desde consultas, exames e tecnologias de cuidado à condução de agravos específicos de rápida resolução.
3: Amanhã, dia 30 de junho, é o último dia da campanha de vacinação contra o HPV.
2: Mesmo após essa data, a vacina vai continuar disponível para imunização de grupos prioritários.
3: A vacina protege contra o papilomavírus humano, responsável por diversos tipos de câncer.
7: O papilomavírus humano, HPV, é a infecção sexual.

0: sexualmente transmissível mais comum no mundo. A vacina é segura e fundamental na prevenção de diversos tipos de câncer, como os de colo do útero, vulva, pênis, garganta e pescoço. A advogada Marici Valeta conta que não quer ver o filho correr riscos e o levou para vacinar contra o HPV aos 10 anos de idade.
1: Primeiro que é uma coisa perigosa, né? Que pode levar a outras doenças bastante perigosas. Além da proteção individual, acho que a gente tem que ter em mente esse efeito coletivo, né? Que é de você interromper um pouco esse ciclo.
0: A vacina deve ser tomada antes do início da vida sexual. Ela faz parte da rotina do Calendário Nacional para Crianças e Adolescentes de 9 a 14 anos, que tem direito ao imunizante de graça. Outros grupos também têm esse direito. Pessoas vivendo com HIV, pacientes oncológicos, pessoas transplantadas, usuários de profilaxia para o HIV e vítimas de violência sexual. Éder Gatti, diretor do Departamento do Programa Nacional de Imunizações do Ministério da Saúde, fala sobre a importância dessa imunização.
2: Quando a gente fala de vacinação, a gente está falando de evitar câncer. Casos que teriam um custo enorme no tratamento e câncer, ele é de alta complexidade. Então a pessoa, quando ela se vacina, ela está contribuindo com a sua proteção e seu bem-estar, mas também ela está dando uma grande contribuição a toda a sociedade brasileira, fazendo ali uma proteção ao Sistema Único de Saúde, garantindo que ele fique mais acessível para outras patologias e outras pessoas.
0: Até amanhã, 30 de junho, quem tem entre 15 e 19 anos também pode se vacinar de graça contra o HPV. Após esse prazo da campanha, o imunizante deve ser adquirido em clínicas particulares. Mas a vacinação gratuita continuará disponível para os grupos prioritários. Reportagem Nazi Brum.
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4: Oportunidades. Estudantes indígenas e quilombolas agora têm reserva de vagas para estágios nos órgãos públicos federais.
5: 3% serão destinados aos indígenas e 2% aos quilombolas. As regras já garantem reserva para estudantes negros e para pessoas com deficiência.
6: Para acessar as vagas disponíveis nas cotas, é preciso se autodeclarar como pertencente a algum desses grupos. Isso é feito durante o preenchimento da inscrição. A diretora de Planejamento da Força de Trabalho do Ministério da Gestão, Maria Aparecida Chagas, fala do impacto da iniciativa.
7: É uma forma, né, da administração pública contribuir para a trajetória formativa dessas pessoas, para auxiliar essas pessoas no mundo do trabalho, para auxiliar essas pessoas a entenderem quais são os códigos, a forma de atuação, que é o trabalho.
6: Marcelo Barbosa, da representação estudantil da Coordenação Nacional de Articulação das Comunidades Negras Rurais Quilombolas, argumenta que ter melhores chances de acessar o estágio é fundamental para esses estudantes.
8: Nós vemos uma realidade em que os estudantes precisam sair dos seus territórios para irem para a cidade para fazerem a universidade. E esse auxílio financeiro das bolsas vai ajudar na permanência desses estudantes.
6: Braulina, do povo Baniuá, faz doutorado na Universidade de Brasília e comemorou a reserva de vagas em estágios como uma oportunidade de melhoria profissional para parentes de todas as etnias indígenas.
9: Para que a gente tenha mais parentes qualificados na sua área e que tenham parentes com experiência no estágio e em outros lugares. É o primeiro passo de muito sonho que vem e estamos muito felizes.
6: Cerca de 16 mil estudantes fazem estágios na administração pública federal. As oportunidades são para nível médio, ensino técnico, graduação e pós-graduação. Cada órgão divulga os estágios que oferece e tem até o início de setembro deste ano para se adaptar às novas regras de reserva de vagas. Reportagem Carlos Oliveira.
4: Jovens que completam 18 anos em 2026 têm até amanhã, dia 30, para fazer o alistamento militar obrigatório.
5: Quem perder o prazo poderá pagar multa e enfrentar restrições, como impedimento para tirar passaporte, assumir cargo público e participar de concursos.
4: A expectativa é que mais de 1 milhão de jovens participem do processo em todo o país.
5: O procedimento pode ser feito pela internet, no site alistamento.eb.mil.br ou em uma junta do Serviço Militar.
4: Essas foram notícias do Governo do Brasil.
5: Uma realização da Secretaria de Comunicação Social da Presidência da República.
4: Com produção da empresa Brasil de Comunicação.
5: Fique agora com as notícias do Poder Judiciário e do Congresso Nacional. Boa noite.
4: Uma boa noite, até amanhã.
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12: Supremo Tribunal Federal lança edital para receber proposta sobre a modernização do sistema de justiça. STJ decide que é ilegal a busca na casa do suspeito de um crime baseada apenas no relato de outros réus. Ministério Público Eleitoral aciona governador do Amapá por promoção pessoal na fachada da Secretaria de Educação. Boa noite, eu sou o Arthur Filho. O Supremo Tribunal Federal lançou o edital para receber propostas sobre a modernização do sistema de justiça. Os interessados podem enviar manifestações institucionais sem caráter pessoal e deverão ser apresentadas por meio de formulário eletrônico até 15 de agosto. Fernanda Porto.
13: As contribuições serão analisadas pelo Grupo de Estudos para a Modernização do Sistema de Justiça, instituído pelo presidente do Supremo Tribunal Federal, o ministro Edson Fachin. As sugestões deverão tratar de temas como simplificação processual, redução da litigiosidade, transformação digital, governança da inteligência artificial, modernização das carreiras e da gestão judiciária, fortalecimento da integridade institucional, transparência pública, proteção dos direitos fundamentais e promoção de maior estabilidade jurídica para o desenvolvimento econômico e social do país. O edital completo pode ser acessado no portal stf.jus.br.
12: Polícia não pode entrar em casa de pessoa suspeita de um crime apenas porque outros suspeitos a acusaram. Para o STJ, esse tipo de informação por si só não é suficiente para justificar a entrada no imóvel. Fátima Uchoa.
14: Um homem foi acusado de tráfico de drogas e condenado juntamente com outras duas pessoas. Pela denúncia durante a abordagem policial, os outros dois réus o apontaram como fornecedor das drogas. Também informaram o endereço dele aos agentes, que foram ao local para realizar o flagrante. O Tribunal de Justiça de Goiás considerou a busca domiciliar legítima, mas a quinta turma do STJ reconheceu a ilegalidade dessa busca e das provas obtidas, e com isso absolveu o réu. Segundo o relator ministro Ribeiro Dantas, o ingresso dos policiais no imóvel deveria ter sido precedido de justa causa que amparasse o flagrante, de mandado judicial ou de consentimento comprovado do morador.
12: Ouvir a população para melhorar os serviços prestados. Esse é o papel da consulta pública realizada pela Justiça do Trabalho. Foram mais de 2.400 participações registradas. Mila Amaral.
15: A pesquisa aconteceu de 25 de maio a 5 de junho em todo o país e ouviu as opiniões e sugestões da população de fóruns e de tribunais trabalhistas. Entre as principais demandas, reduzir processos pendentes e julgar processos com mais de 2 anos foram sugeridos na pesquisa. Além disso, 15% dos participantes concordam que a Justiça do Trabalho deve incentivar a conciliação como forma de resolver conflitos trabalhistas. Os dados coletados também vão servir como base para definir as metas nacionais do Judiciário Trabalhista para 2027.
12: Ministério Público Eleitoral aciona governador do Amapá por promoção pessoal na fachada da Secretaria de Educação. O órgão pede a retirada imediata dos banners com agradecimentos ao gestor sob pena de aplicação de multa diária de R$50 mil. Vanessa Pereira.
16: Na ação apresentada para a Justiça Eleitoral, o MP aponta a prática de propaganda eleitoral antecipada para o governador Clécio Luiz. De acordo com a apuração, foram espalhados 7 banners com mensagens de agradecimento ao político dentro do prédio da Secretaria de Estado de Educação, em Macapá. a instalação da publicidade no prédio público viola o princípio da impessoalidade, já que não possui caráter educativo nem de orientação social. Além da retirada imediata das peças sob pena de multa diária de R$50 mil, o MP Eleitoral pede também que a justiça reconheça a ilegalidade das condutas.
12: 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A você, uma ótima noite.
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1: Eu sou Paula Groba.
2: E eu sou Ricardo Nakaoka.
1: E estes são os destaques de hoje do Jornal do Senado, que começa agora.
2: Após aprovação do Congresso, Receita Federal divulga a primeira lista de devedores contumazes.
1: Senadora quer esclarecimentos sobre impactos da crise do BRB e do Banco Master.
2: Senado analisa estatuto para garantir direitos da população em situação de rua.
1: Boa noite.
2: Boa noite.
1: Nem todo contribuinte com dívidas é considerado devedor contumaz. Essa classificação vale para empresas que acumulam débitos tributários de forma recorrente e como estratégia de negócio.
2: A Receita Federal divulgou a primeira lista com esses contribuintes, prevista no Código de Defesa do Contribuinte, aprovado pelo Senado no início do ano. O primeiro setor a ter os nomes publicados foi o de fumo e tabaco. Mais detalhes com o repórter Douglas Castilho.
3: A lei define como devedor contumaz aquele que acumula dívidas tributárias de forma reiterada, sem justificativa e em valores relevantes. O objetivo é combater a inadimplência estruturada, que é quando as empresas utilizam as chamadas técnicas de planejamento tributário agressivo para burlar o fisco sem violar os regulamentos mais severos, reduzir a concorrência desleal, já que as empresas devedoras conseguem praticar preços mais baixos no mercado, e aumentar a transparência fiscal. Quando da aprovação do projeto que deu origem à lei, o relator senador Efraim Filho, do PL da Paraíba, fez questão de ressaltar que não é qualquer prática que se encaixa no conceito de dívida contumaz, definido de forma bastante objetiva.
4: Separar a contumácia da inadimplência, ou seja, o devedor contumaz é quem faz da sonegação seu modelo de negócio. Jamais uma empresa que está no mercado formal, que gera empregos, que paga também seus impostos, por ter um momento de crise, um período de inadimplência periódico, temporário, ela não se enquadrará de nenhuma forma nesse conceito de contumaz.
3: O senador Isauci Lucas, do PL do Distrito Federal, relembrou que a publicação da lista é apenas uma das medidas dentro do que se chama Código de Defesa do Contribuinte.
5: Além da questão do devedor contumaz, ele de fato inclui, no sentido de respeitar a expectativa dos contribuintes, reduzir realmente a litigiosidade, usando inclusive formas alternativas de resolução de conflitos, facilitar o cumprimento das obrigações, reprimir a evasão, fraude, etc., presumir de boa fé do contribuinte.
3: Antes de incluir qualquer empresa na lista, a Receita deve fazer notificação prévia e conceder 30 dias para regularização ou defesa. Segundo a entidade, novas listas deverão ser apresentadas em julho.
1: O senador astronauta Marcos Pontes, do PL de São Paulo, defendeu investimentos em ciência, tecnologia e infraestrutura para fortalecer a capacidade do Brasil de desenvolver vacinas e responder a futuras emergências sanitárias. Segundo ele, o país precisa adotar uma cultura de prevenção, com um orçamento contínuo para pesquisa, formação de profissionais e manutenção de estruturas estratégicas para reduzir a dependência de outros países em situações de crise. O financiamento da produção de vacinas nacionais foi tema de uma audiência pública na Comissão de Ciência e Tecnologia.
2: O parlamentar também defendeu o acesso da população a informações científicas de qualidade sobre vacinação. Na opinião dele, ninguém deve ser obrigado a se vacinar, mas o conhecimento é fundamental para que as pessoas tomem decisões conscientes e contribuam para a proteção coletiva em momentos de emergência sanitária.
6: Vejo muitas ideias erradas com relação à vacina. Se me perguntar assim, você é a favor a obrigar as pessoas a tomar vacina? Não, sou a favor de obrigar ninguém a nada. Existem efeitos colaterais? Existem. Então tem que ser muito claro com relação a isso. Mostrar quais são os efeitos colaterais e a pessoa decide se toma ou não aquela vacina. E eu acredito que uma informação bem feita de ciência para as pessoas vão decidir pelo correto, que é tomar a vacina.
1: E a lei que ampliou as ações de combate ao mosquito transmissor da dengue, zika e chikungunya completa 10 anos.
2: Sancionada em junho de 2016, a norma autorizou medidas como mutirões de limpeza, campanhas educativas e visitas a imóveis. A proposta foi debatida e aprovada pelo Senado durante uma das maiores crises sanitárias da década. A reportagem é de Yasmin Rodrigues.
7: Em vigor desde 27 de junho de 2016, a lei que ampliou as ações de combate ao mosquito transmissor da dengue, zika e chikungunya completa 10 anos. Com participação dos senadores, o texto foi debatido em meio à emergência sanitária provocada pelo avanço dessas doenças. Na votação da proposta, o senador Humberto Costa, do PT de Pernambuco, que atuou como relator da medida, destacou a importância de fortalecer a vigilância.
8: Sem dúvida, esse é o problema de saúde pública mais crítico, não somente do Brasil, mas hoje em termos mundiais. Então, acho que deve ser um esforço de toda a sociedade nesse momento. Eu que já tive a oportunidade de ser ministro da Saúde, que tem um projeto de lei com esse mesmo conteúdo, eu creio que é uma decisão correta. Como acho também que o Congresso estará inteiramente aberto e suscetível a garantir os recursos orçamentários necessários para que o combate ao Aedes aegypti se faça da melhor maneira possível.
7: A legislação autorizou a União, estados e municípios a adotarem medidas excepcionais e também trouxe mudanças importantes no amparo social às famílias afetadas pelo surto de Zika. 10 anos depois, a legislação segue como base para ações emergenciais de vigilância em saúde e é considerada um marco na resposta institucional à crise sanitária de 2016.
1: O secretário de Economia do Distrito Federal deve ser convidado a explicar na Comissão de Assuntos Econômicos os impactos da crise envolvendo o BRB e o Banco Master.
2: O pedido é da senadora Damares Alves, que quer esclarecimentos sobre as garantias oferecidas pelo GDF e os possíveis reflexos nas contas públicas. Repórter Marcela Cunha.
9: O secretário de Economia do Distrito Federal, Valdivino José de Oliveira, deve comparecer à Comissão de Assuntos Econômicos para falar sobre os impactos da crise envolvendo o BRB e o Banco Master nas contas públicas do Distrito Federal. O pedido foi feito pela senadora Damares Alves, do Republicanos do Distrito Federal, que afirmou que parte das dúvidas levantadas pelos senadores depende de explicações do governo distrital.
10: Há garantias que o GDF está dando para esse grande acordo aí, essa grande reconstrução, reestruturação do banco, que nós temos que ouvir o secretário de Economia do DF.
9: O requerimento cita dúvidas sobre garantias oferecidas pelo governo local, uso de ativos públicos, compromissos assumidos pelo GDF e possíveis reflexos fiscais, orçamentários e patrimoniais do acordo homologado pelo Supremo Tribunal Federal. Damares quer saber se a operação pode afetar a capacidade de investimento do Distrito Federal, a execução de políticas públicas, concursos, nomeações e as contas das próximas administrações.
1: O Ministério da Saúde criou uma política nacional para adaptar o atendimento do SUS à realidade da população em situação de rua.
2: O tema também é acompanhado pelo Senado, que analisa um projeto para criar o Estatuto da População em Situação de Rua. Repórter Henrique Nascimento.
11: O SUS terá novas diretrizes para atender pessoas em situação de rua. O Ministério da Saúde instituiu uma política nacional para ampliar o acesso dessa população à atenção básica. Para quem vive essa realidade, o acesso ao cuidado pode fazer diferença no momento em que vínculos familiares, emprego e moradia já foram perdidos. Rogério Barba passou anos em situação de rua e hoje ajuda no acolhimento de outras pessoas em Brasília.
12: E aí eu me envolvi com o álcool. Eu conheci o crack em 1989 e o crack fez, apesar de eu não ter parente, eu tinha muitos amigos bons. Só que o crack fez e o álcool fez eu perder os vínculos.
11: O tema também é discutido no Senado. Um projeto quer criar o Estatuto da População em Situação de Rua e prevê direitos básicos como acesso à alimentação gratuita, água potável, itens de higiene e banheiros públicos. Autor da proposta, o senador Randolfe Rodrigues, do PT do Amapá, defende que o poder público atue tanto no acolhimento quanto no combate à violência contra quem vive nas ruas.
13: O poder público tem que tomar as medidas necessárias para dar guarida e para acolher as pessoas de rua e, ao mesmo tempo, criminalizar aqueles que detestam pobres, aqueles que ofendem e atacam os pobres.
11: O projeto que cria o Estatuto da População em Situação de Rua está em análise na Comissão de Constituição e Justiça.
2: Com edição de Paula Groba e trabalhos técnicos de João Lira, o Jornal do Senado fica por aqui. Acompanhe agora as notícias da Câmara dos Deputados. Boa noite.
1: Boa noite e até amanhã.
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15: Comissão aprova novas regras para blindagem de teto solar de veículos.
16: Deputados determinam a apresentação de antecedente criminal de noivos.
15: Proposta autoriza auxílio para contenção de agressor de mulher em voo.
16: Projeto em análise define ações integradas para evitar quedas de idosos.
15: Boa noite. Avança na Câmara projeto que cria uma política integrada para prevenir quedas de pessoas idosas. Quem tem as informações é a repórter Sofia Peçanha.
17: As quedas estão entre as 10 condições de saúde que mais levam à incapacidade funcional, segundo o estudo longitudinal da saúde dos idosos brasileiros. Visando a saúde e o bem-estar da pessoa idosa, a Comissão de Saúde aprovou o projeto que cria a Política Nacional de Prevenção de Quedas entre Pessoas Idosas. O principal objetivo é reduzir o número de quedas, suas consequências físicas, psicológicas e emocionais, além de promover o envelhecimento ativo e saudável da população idosa. Um dos autores da proposta, o deputado Luiz Couto, do PT da Paraíba, salientou que, atualmente, o Brasil não possui uma política nacional voltada para a prevenção de quedas. E com isso, a nova política visa atender essa demanda, proporcionando diretrizes e cooperação intersetorial nas áreas de saúde, assistência social, urbanismo e transporte, por exemplo. O projeto propõe ações amplas, como programas de exercícios físicos específicos que fortalecem o equilíbrio e a mobilidade, melhorias na infraestrutura urbana e nos ambientes residenciais, campanhas educativas sobre a importância da prevenção de quedas e a capacitação de profissionais de saúde e cuidadores. O deputado Alan Garcês, do PP do Maranhão, relator na comissão, ressaltou que a proposta não apenas reforça uma questão de saúde pública no Brasil e no mundo, mas também reduz os impactos financeiros para o sistema de saúde.
18: Pois se trata de inovação legislativa necessária e essencial para as pessoas idosas. Além do mais, medidas preventivas de saúde sempre economizam recursos financeiros ao Estado, pois ao evitar a queda haverá certamente redução dos gastos de recursos públicos com cirurgias e procedimentos médicos invasivos.
17: Agora, o projeto que cria a Política Nacional de Prevenção de Quedas entre Pessoas Idosas será analisado pelas Comissões de Finanças e Tributação e Constituição e Justiça. Da Rádio Câmara de Brasília, Sofia Peçanha.
14: Previdência.
16: Câmara analisa a proposta de aposentadoria para policial com invalidez permanente. O repórter José Carlos Oliveira nos conta mais detalhes.
19: A Câmara dos Deputados analisa o projeto de lei que define casos específicos de invalidez permanente que deverão garantir aposentadoria ou pagamento de seguro a profissionais de segurança pública que sofrerem acidentes em serviço. Entre as hipóteses que impedem o exercício da atividade estão cegueira, paraplegia, tetraplegia e amputação de braço ou perna. A aposentadoria ou seguro seriam válidos para policiais federais, civis, militares e penais, bombeiros militares e guardas municipais. A proposta partiu do deputado Bibo Nunes, do PL do Rio Grande do Sul, e foi aprovada na Comissão de Relações Exteriores, onde o relator, deputado Sargento Faur, do Paraná, incluiu os policiais legislativos entre os beneficiados. A intenção, segundo Faur, é proteger todos os operadores da segurança pública.
20: Importante para dar uma segurança jurídico-financeira para policiais, operadores de segurança pública, né, que arriscam diariamente suas vidas em acompanhamentos táticos, em confrontos, e eles precisam de uma segurança tanto para o policial que sofrer sequelas graves, como principalmente para familiares, né, que porventura perdem os seus entes aí em confronto.
19: A proposta de casos específicos para a aposentadoria de policial com invalidez permanente ainda será analisada nas comissões de Segurança Pública, de Previdência, de Finanças e Tributação e de Constituição e Justiça. Da Rádio Câmara de Brasília, José Carlos Oliveira.
14: Segurança Pública.
15: Câmara aprova que a ANAC requisite auxílio para deter agressor de mulher durante voo. A repórter Mônica Tati explica a proposta.
21: A ANAC, a Agência Nacional de Aviação Civil, poderá ser autorizada a requisitar força policial para deter agressor de mulher em aviões. O projeto foi aprovado em todas as comissões da Câmara e está sendo apreciado agora pelo Senado Federal. A legislação já prevê que a ANAC adote medidas necessárias para a segurança de pessoas e bens no transporte aéreo. No entanto, a proposta amplia as competências legais da agência no caso específico de agressão contra as mulheres. A relatora na Comissão de Viação e Transportes, a deputada Rosana Vale, do PL de São Paulo, explica que a proposta é importante para garantir mais clareza à lei e permitir que situações de assédio não se tornem mais graves.
0: Dentro de um avião não há para onde a vítima ir. É um ambiente fechado, um ambiente com alta vulnerabilidade. Portanto, o projeto garante uma resposta rápida, um respaldo legal para conter qualquer situação de violência, especialmente contra as mulheres. E por que destacar a proteção da mulher? Porque casos de assédio e agressão em transporte público, por exemplo, ainda acontecem de maneira costumeira e uma posição de vulnerabilidade para a mulher.
21: Rosana Vale acrescenta que o projeto não cria novas punições, mas garante a intervenção rápida, a proteção da vítima e a segurança dos passageiros e da tripulação. O projeto, que autoriza a ANAC a requisitar força policial para deter agressor de mulher em aviões, aguarda a votação no Senado. Se for aprovado, segue para a sanção presidencial. Da Rádio Câmara de Brasília, Mônica Tati.
14: Meio Ambiente.
16: Comissões da Câmara analisam projeto que obriga unidades de conservação a garantirem o acesso a idosos, pessoas com deficiência ou com mobilidade reduzida. Quem traz os detalhes é a repórter Júlia Lopes.
4: Com o objetivo de facilitar o acesso a todos em unidades de conservação da natureza, como parques e florestas nacionais, a Comissão de Meio Ambiente e Desenvolvimento Sustentável da Câmara dos Deputados aprovou o projeto que obriga esses espaços a adotarem medidas de acessibilidade para pessoas com deficiência, com mobilidade reduzida ou idosos. Entre as medidas previstas estão a instalação de rampas, corrimão, trilhas adaptadas, sinalização adequada, transporte interno e também a formação de pessoal capacitado. O texto também determina a criação do plano de acessibilidade, que deverá ser elaborado pelo órgão gestor da unidade de conservação, com a especificação das estruturas e adaptações a serem implementadas. Os prazos de instalação e a identificação de eventuais incompatibilidades entre o plano de manejo e a implementação das medidas de acessibilidade e inclusão. O relator da proposta, deputado Chico Alencar, do PSOL do Rio de Janeiro, defendeu que o projeto se adequa à realidade das unidades de conservação e explicou como se dará a sua implementação.
22: Estabelecendo, inclusive, um prazo de 180 dias para essa adequação dessas unidades à presença, participação dessas pessoas que tenham essas limitações. É interessante que a gente estabeleceu também etapas para essa implementação, a fim de que a lei desça do papel para a vida real, seja de fato efetivada.
4: Atualmente, segundo o Instituto Chico Mendes de Conservação da Biodiversidade, órgão responsável por fiscalizar e gerir as unidades de conservação federais, o Parque Nacional da Chapada dos Veadeiros, o Parque Nacional da Tijuca, o Parque Nacional Marinho de Fernando de Noronha e o Parque Nacional do Iguaçu são alguns dos locais que já contam com adaptações para receber visitantes com mobilidade reduzida. A exclusão ou limitação de acesso a esses ambientes compromete não apenas a Lei Brasileira de Inclusão da Pessoa com Deficiência, como também contraria a função socioambiental dos espaços naturais. O novo texto introduziu a terminologia usada pela legislação ambiental e de acessibilidade e segue agora para análise na Comissão de Finanças e Tributação. Da Rádio Câmara de Brasília, Júlia Lopes.
14: Comissões.
15: Câmara analisa projetos para restringir fogos de artifício e exigir informação de ruído nas embalagens. A repórter Daniele Lessa nos conta como estão as propostas.
23: Alguns estados e municípios já regulamentaram o uso de fogos de artifício. No estado de São Paulo, uma lei de 2021 proibiu a queima, a soltura e o comércio de fogos de estampido. Já na cidade do Rio de Janeiro, a Câmara Municipal também aprovou norma que restringe fogos com poluição sonora acima de um limite de decibéis. No Congresso, existem vários projetos de lei em tramitação para criar uma regra federal. Na Câmara, um dos textos mais avançados é uma proposta que reúne uma série de projetos e está pronta para entrar na pauta da Comissão de Constituição e Justiça. A ideia central é impedir fogos de grande estampido, como resume o relator, deputado Valdemar Oliveira, do Avante de Pernambuco.
24: Ele não quer proibir os fogos de artifício, apenas aqueles de grande estampido que causem mal, né, que façam uma grande poluição sonora, principalmente aos autistas, aos idosos, aos enfermos, às crianças, às gestantes.
23: Outro projeto quer obrigar que embalagens e, quando possível, que os próprios artefatos informem o nível de ruído em decibéis. Hoje a proposta aguarda aparecer na Comissão de Indústria, Comércio e Serviços. E o autor, deputado Bruno Gannen, do Podemos de São Paulo, argumenta que a padronização pode dar mais eficácia às regras.
3: Hoje está regionalizado, né? Alguns estados evoluíram, outros não nesse tema, e o que a gente quer é que o Brasil como um todo entenda o quanto fogos estampido ele é prejudicial para os animais, e isso acaba significando mortes, acidentes. Tem registros de animais que, por total desespero com fogos de estampido, provocaram acidentes fatais de trânsito.
23: Enquanto para muitos os fogos de artifício fazem parte da tradição de festas populares, viradas de ano e comemorações esportivas, para outras pessoas o barulho pode causar sofrimento, estresse e até acidentes, especialmente entre crianças, idosos, pessoas com autismo e animais. O debate sobre como equilibrar celebração e bem-estar tem ganhado espaço entre os parlamentares. Da Rádio Câmara de Brasília, Daniele Lessa.
14: Transportes.
16: Comissão aprova regras para blindagem de teto solar de veículos. Saiba mais informações na reportagem de Maria Neves.
5: A Comissão de Segurança Pública da Câmara dos Deputados aprovou o projeto do deputado Flávio Nogueira, do PT do Piauí, que estabelece regras para blindagem de tetos solares em veículos. Pelo texto, a blindagem deve ocorrer obrigatoriamente com uma peça única e fixa. O teto não poderá ter mecanismo de abertura ou deslizamento. O objetivo da medida é evitar pontos de vulnerabilidade na estrutura do automóvel. O nível de proteção balística do teto também deverá ser o mesmo das outras partes do veículo. Como explica o relator, deputado General Pazuello, do PL do Rio de Janeiro, a proposta ainda exige a troca dos vidros do veículo sempre que houver danos na blindagem.
6: Uma das coisas do projeto é proibir a reutilização a partir apenas da parte da recuperação estética dos vidros. Não é mais blindado, perde o grau de blindagem. A outra é com relação à normatização da blindagem do teto solar. Então, o teto solar às vezes não vem blindado e às vezes fazem uma blindagem com diferença de capacidade de proteção. Essa norma ela garante que o teto solar blindado deva seguir a mesma blindagem do restante da viatura. E que, por orientações técnicas, esse teto seja fixo, não seja móvel. Tenha lá a luminosidade, tenha a transparência, mas ele é fixo.
5: O texto aprovado também autoriza a blindagem parcial de veículos, tanto para uso particular quanto oficial. Essa modalidade permite proteger apenas partes da carroceria ou dos vidros e pode ter custo menor. Nesse caso, o documento do carro deverá informar quais partes estão protegidas. A blindagem de veículos no Brasil é controlada principalmente pelo Exército. Dentre as normas de segurança previstas, está a exigência de que o nível de proteção balística seja uniforme em todas as partes do automóvel. O Código de Trânsito Brasileiro, por sua vez, determina que, no caso de blindagem, o poder público não pode exigir documento ou autorização adicional para registro ou licenciamento no órgão de trânsito. Antes da Comissão de Segurança Pública, o projeto foi rejeitado na Comissão de Viação e Transportes. Agora ele segue para a Comissão de Constituição e Justiça e ainda terá de ser votado pelo plenário. Da Rádio Câmara de Brasília, Maria Neves.
14: Desenvolvimento Regional.
15: Comissão aprova projeto que cria estruturas municipais para ajuda em desastres. A reportagem é de Luiz Cláudio Canuto.
7: A Comissão de Integração Nacional e Desenvolvimento Regional aprovou o projeto de lei que estabelece a criação, pelos municípios, de estruturas específicas para lidar com situações de emergência e desastres. Pela proposta, os centros de operações seriam implementados com apoio do Estado e conforme o grau de risco de cada localidade. O texto aprovado é a versão do relator, deputado Benes Leocádio, do União do Rio Grande do Norte, ao projeto do deputado Júlio Lopes, do PP do Rio de Janeiro, que foi apresentado em 2024. O deputado acredita que a medida reduz as consequências na vida das famílias.
8: A grande maioria dos municípios do país já tem suas comissões de defesa civil, já tem suas estruturas nas suas diversas secretarias e estrutura de políticas públicas em cada território local, mas essa intenção do Centro de Operações de Cidade é reunir nessa estrutura todas as condições que já disponham em cada município e aí sirva de instrumento para agilizar junto aos demais órgãos, a Comissão de Defesa Civil Nacional, dentro do Ministério da Integração, a questão da burocracia existente no tocante à decretação de estado de calamidade pública para facilitar a liberação de recursos, e eu acho que esse centro de operações facilita muito mais como um arregimentador de soluções que venham realmente dar resposta com a maior brevidade possível.
7: Desde 2012, motivado por enchentes e secas na primeira década do século XXI, o então governo Lula sancionou uma lei com a Política Nacional de Proteção e Defesa Civil. Segundo o texto, os municípios deveriam coordenar as ações com estados e a União. Os municípios deveriam articular, além das ações, o levantamento da identificação dos riscos de desastres nas regiões geográficas e grandes bacias hidrográficas do país. Esses levantamentos, que originariam os planos, deveriam estar prontos nos primeiros 18 meses após a publicação da lei e atualizados a cada 3 anos. O relator do projeto aprovado na Câmara propôs que a instalação e a manutenção dos centros de operação sejam realizados com apoio dos estados e orientados conforme o nível de risco de cada município. A proposta ainda vai ser analisada pela Comissão de Constituição e Justiça antes de seguir para o Senado. Da Rádio Câmara de Brasília, Luiz Cláudio Canuto.
14: Justiça.
16: Câmara aprova a obrigação para noivos apresentarem antecedentes criminais. A repórter Silvia Munhato tem mais detalhes.
9: A Comissão de Constituição e Justiça da Câmara aprovou o projeto que inclui a certidão de antecedentes criminais e a certidão judicial civil e criminal como documentos obrigatórios na habilitação para o casamento. O relator, deputado Capitão Alberto Neto, do PL do Amazonas, explicou que a existência de antecedentes não vai impedir o casamento, mas diz que é importante para a mulher ter mais informações diante do total de feminicídios no país.
10: Imagina, se ele tem um passado de violência contra a mulher vai decidir se vai querer casar ou não, sabendo daquela informação. Não vai impedir, mas vai ser obrigatório ele apresentar esses documentos, assim como ele apresenta na hora do concurso público, ele vai apresentar também na hora de casar.
9: O texto aprovado prevê que ambos os noivos deverão ter ciência do conteúdo das certidões. O projeto que prevê a apresentação de certidão de antecedentes criminais e a certidão judicial civil e criminal na habilitação para casamentos deve seguir agora para o Senado. Da Rádio Câmara de Brasília, Silvio Minhato.
15: Termina agora o Jornal Câmara dos Deputados, produzido pela Rádio Câmara, com trabalhos técnicos de Wellington Teles e a apresentação de Luciana Vieira e Val Monteiro. Boa noite.
16: Boa noite. Você fica agora com as notícias do Tribunal de Contas da União.
14: Minuto do TCU.
12: O Tribunal de Contas da União avaliou o programa Agora Tem Especialistas, do Ministério da Saúde. A iniciativa busca ampliar o acesso da população a consultas, exames e cirurgias com especialistas pelo SUS, o Sistema Único de Saúde. O principal ponto analisado foi a estrutura para reduzir a espera por consultas, exames e outros atendimentos. A auditoria apontou que falta integração e eficiência nos sistemas de tecnologia que deveriam gerenciar as filas e os recursos da política. Em 2025, o programa não conseguiu manter o desempenho dos anos anteriores na realização de cirurgias. Uma das razões é a falta de monitoramento, que impede que as informações sejam acompanhadas de forma adequada. O tribunal fez recomendações ao Ministério da Saúde para aprimorar a gestão do programa. Saiba mais em tcu.gov.br.
14: 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Você ouviu a voz do Brasil. Boa noite.

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3: 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E a hora certa.
4: 8:01.
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6: Boa noite.

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1: 8:13.
2: Boa noite.